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1: Meu prezado ouvinte, e com você eu tenho tantos ouvintes. Eu poderia dizer os ouvintes de um modo geral, mas a minha palavra tem um endereço certo. É você, meu amigo. É você, senhor, ou a senhora que me ouve. Ou então a moça ou o rapaz, o menino ou a menina. Esteja você em casa ou no hospital, na fábrica, na rua ou na cadeia, porque tenho também ouvintes nas cadeias públicas, e eles me dão o prazer da sua audiência. Mas a minha palavra é especial para você, é para o teu coração, é para a tua vida, amigo ouvinte. Nós já falamos deste programa das vozes que vêm de baixo, das vozes que vêm de fora, das vozes que vêm de dentro. E nesta hora eu desejo me delongar sobre as vozes que vêm de dentro. São as vozes que partem do nosso coração, ou da nossa consciência, ou ainda vozes que partem da nossa alma, vozes de dentro de nós. Dizem que a nossa voz é a fisionomia do nosso interior. Qual é a voz que o meu amigo tem tido?

0: ela pode ser avaliada de acordo com o coração, ou de acordo com a consciência, ou ainda de acordo com a alma. Se o coração é um coração regenerado, purificado, transformado pela graça de Deus, se o coração é um coração sensível, ele proferirá vozes que hão de levar a vida para uma posição mais elevada, melhor. As vozes do coração transformado são vozes de arrependimento, são vozes de confissão, são vozes de contrição, são vozes de reconhecimento por faltas cometidas. Ah, quando o coração é novo, a mensagem vem de acordo com as necessidades. Às vezes, a mensagem do coração é uma mensagem de exaltação ou de elogio por aquilo que fazemos. Mas quando nós erramos e o nosso coração é sensível, nós somos levados pelas vozes do coração a melhorar a nossa vida. Quando o nosso coração é endurecido, então a nossa voz ou as vozes do coração são vozes de ódio, de raiva, de rancor, vozes de incredulidade. Mas há também as vozes da consciência. Qual é o tipo da tua consciência, meu amigo? Você tem uma consciência transformada? Uma consciência purificada? Sensível? Ou você é possuidor de uma consciência cauterizada, endurecida, empedernida? Você reage diante das faltas que você mesmo pratica? Ou você é frio? Ou você aceita as coisas com certa naturalidade, mormente aquelas coisas que provocam o coração de Deus? Quais as vozes da tua consciência? Mas há também as vozes da alma. A Bíblia nos conta de um homem que era rico demais, e a sua lavoura produziu em abundância, e ele desejou destruir os seus celeiros e construir outros maiores, e disse ele mesmo, através de uma voz que partiu da sua alma: alma, tens muitos bens para muito tempo. Descansa, come, folga e bebe. E então Jesus Cristo disse: louco, esta noite te pedirão a tua alma. E o que tens preparado, para quem será? Meu distinto ouvinte, nós precisamos de uma alma diferente, para ouvirmos de bom grado as vozes da nossa alma. Vozes em conjunto, como vozes de orquestra, vozes do coração, vozes da consciência e vozes da alma. Há tanta espécie de vozes no mundo, e nenhuma delas é sem significação. Você já aprendeu o significado das vozes do interior da tua vida, meu ouvinte? Ou você ainda está ignorando a importância de todas elas? Quando você abre a boca e profere determinadas coisas, qual é o sentido daquilo que você profere? Você tem tido uma palavra de conselho, de bons conselhos para aqueles que te ouvem? Ou você tem uma palavra para o encaminhamento, para o mal daqueles que te ouvem? Saiba, amigo ouvinte, que todas as vozes que nós ouvimos, lá de baixo, ou de fora, ou de dentro, elas poderão ser avaliadas de modo mais eficiente, mais claro e com objetividade. E então, tendo Cristo no coração, tudo será mais fácil e haverá uma reação negativa para as vozes que nos induzem para o mal e positiva para as vozes que nos levam para o bem. Que Deus te abençoe.
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Isaías 58:11. Serás como um jardim regado. 1 Timóteo capítulo 5, verso 19. Mais um versículo, Hebreus capítulo 12, versículo 5. 2 Coríntios capítulo 2, versículo 11. Porque não ignoramos os seus ardis. Eu li uma porção de versículos, irmãos, ou melhor, os irmãos leram servindo ao Senhor, e esses versículos falam a respeito de muitas coisas. Eu tive um sonho, e nesse sonho eu morava numa casa que ficava numa baixada, assim. E aqui em cima, na parte da frente, no meu sonho, tinha um jardim muito bonito. Tinha rosas de todas as cores. E era bem tratado e bem cuidado. Mas aí, nesse meu sonho, eu tinha viajado. E tinha voltado agora para visitar minha casa. E quando eu deparei com a minha casa e com a parte do meu jardim, estava cheio de mato. Capim gordura e tiririca. E cadê as rosas? Não tinha nenhuma. Na verdade, no sonho eu sabia que era. Eu não vi toda essa história, mas eu tinha consciência de que era isso. E estava um desastre. Aquele jardim estava um desastre. Eu pensei assim: meu Deus, bastou não cuidar um pouco, olha como é que ficou o jardim da minha casa. Aí eu pensei assim: acho que eu vou tentar transformar isso aqui numa horta. E aí eu pensei: mas como é que eu vou fazer todo esse jardim? Era grande, viu? Como é que eu vou fazer? Eu pensei: eu vou fazer metro por metro. Aí eu acordei. Sonho besta, né? Não é besta não, irmãos. Porque isto trouxe à memória algo muito precioso que ao longo desta semana vem acontecendo. Porque esse jardim pode simbolizar a vida de cada um de nós. A Bíblia diz assim em Isaías 58:11 que nós somos como um jardim regado. Qual a diferença de um jardim regado e de um jardim qualquer? Quando nós descemos ali perto da casa da Ivone, tem aquela igreja Assembleia de Deus, Ministério Renovado. É Assembleia de Deus e é renovado. Não entendo como é que pode uma coisa dessas, né? E tem lá a renovada. Quando você desce aquela rua, tem uma casa ali que tem um casal de velhinhos que cuida do jardim da casa. Quem já viu aquela casa ali? Mas é um jardim lindo demais. Você passa ali e fica olhando, porque é muito bonito. Mas toda manhã estão os velhinhos lá cuidando do jardinzinho. Toda manhã eles estão lá tratando. A Bíblia diz que a nossa alma será como um jardim regado. Um jardim sem regar morre. Quem que falou morre? Meu filho. Um jardim sem regar morre. Mas não apenas morre. O que eu achei no jardim quando eu voltei? Mato. Irmão, eu pergunto para o irmão, eu plantei mato? Como é que esse negócio apareceu lá? Como é que o mato aparece? Eu não planto o mato e o mato vem. Será que é passarinho que vem e planta? Por que o passarinho não vem e põe uma coisa que presta, né? Vai e pega, põe mato. Eu sei que o mato tem direito de viver, mas não no meu jardim, né? Não atrapalhando as minhas roseiras, não atrapalhando a minha horta. Isso parece também a nossa vida. Porque a Bíblia diz que nós devemos cuidar do nosso jardim todo dia. Todo dia. Eu me lembro da japonesada lá na roça. Eles tinham cultura de morango. E a cultura de morango é muito difícil. Tem que colocar um plástico, né? Tem que fazer tudo direitinho. Colocar um galpão para ele não pegar toda aquela temperatura, e todos os dias iam lá os japoneses e os contratados para tirar os moranguinhos que já estavam no ponto de ser apanhados e
dá uma enxugadinha naqueles que ainda estavam verdes. Que cuidado, a gente pensava, mas que perda de tempo. Perda de tempo nada, porque dali saía mais ou menos 50 caixas de morango por dia. Era coisa impressionante. E morango é bom demais, né? E eu vou parar de falar de morango porque já dá vontade de comer morango, né? Mas eles cuidavam. Depois eles foram embora de lá e ficou o que sobrou, virou mato. Mato você não precisa plantar, ele aparece sozinho. E existem quatro matos que podem crescer no jardim da nossa vida e que se você não for até lá e arrancar, não peça para o Espírito Santo e fazer o que você tem que fazer. Há coisas que Deus faz e há coisas que você tem que fazer. Lembram quando Lázaro foi ressuscitado dos mortos? Qual foi a coisa que Jesus fez naquele ato? O que Jesus fez no ato da ressurreição de Lázaro? O que ele fez? Exatamente, Jesus ressuscitou ele, a parte mais difícil. Agora, foi Jesus que foi lá virar a pedra? E depois, quando Lázaro tinha subido lá com toda aquela faixa de múmia, foi Jesus que foi lá descoisar ele? Não, há coisas que eu tenho que fazer, que Jesus não vai fazer por mim. Há coisas que ele coloca nas minhas mãos para fazer. E arrancar este mato que cresce no jardim da minha vida, e cresce mesmo, se você não cuidar do jardim da sua vida que o Senhor rega, vai ser um lindo jardim de mato, porque está regado. Vai ser um jardim horroroso, vai criar chupança, lembram de chupança lá do interior? Aquela transmissor de chagas, né? Então, você vai criar de tudo isso aí, criar vespa, criar marimbondos, vai criar toda porcariada, tá lá. Porque você deixou quatro tipos de mato entrar no seu jardim, não cuidou, e ele é capaz até de matar suas roseiras. Ele é capaz de deter toda aquela beleza que um dia teve na sua vida. Quais seriam esses quatro matos? O primeiro mato, irmão, se chama o mato financeiro. A Bíblia diz assim: não devais coisa alguma. Quem deve é escravo de quem é dono do dinheiro. E quem deve, ou caiu no conto do vigário, dando o seu nome para fazer alguma coisa, ou foi deficiente na sua administração financeira e comprou mais do que podia comprar, ou já veio do mundo com um problema de dívidas, mas qualquer situação que seja, não é da vontade de Deus. Porque a Bíblia diz: a ninguém devais coisa alguma. O cartão de crédito é a nossa maior tentação. É tão fácil comprar com o cartão de crédito. Passa lá e você leva para casa. Sem, como é que é? Não carece de, não precisa nem ter comprovação de renda. Eu ia falar outra coisa, né? Mas você não precisa de nada. Você pega lá, leva para casa, feliz da vida, comprou. Tem gente que fala assim: comprei um sítio. Aí você fala: quanto custa? Não, eu vou pagar em 45 anos. Ele já vai: comprei um sítio. Não é dele ainda, calma. Daqui a uns 45 anos nós vamos falar: é seu, chegou, está aqui. Mas a gente se acostumou a ficar endividado. E sabe o que o cartão de crédito faz? O cartão de crédito faz você dar o dízimo do seu erro. Porque às vezes o que você paga de juros é maior do que o que você entregaria para o Senhor na obra dele. O que você poderia consagrar para missões, você paga de juros no seu cheque especial, você paga nos seus empréstimos. E tem gente que acaba aprendendo a viver desse jeito. E o que acontece? Essa pessoa não prospera e essa pessoa não tem autoridade espiritual para dizer nada, porque ela deve. O seu nome, meu irmão, deve ser limpo. Porque você é um retrato do céu.
Deus quer transformar a sua vida financeira. Se você é um dos endividados que me escuta, saiba, tem jeito para você. Mas você precisa tomar a decisão de dizer, a partir de hoje, Deus é o Senhor da minha renda. Deus é o Senhor das minhas coisas. Porque quem vive endividado, guarda o seu dinheiro num saco furado. Ele guarda, guarda, guarda e paga tudo de juros. Não, nem vê a cor do dinheiro. Ele fala, eu recebi. Não, já está tudo descontado no seu lerite. Tudo descontado. Ainda o mês, ele já está menos o salário do mês que vem. Ele não tem o gosto de comer uma coxinha, não tem o gosto de pôr um combustível no carro para dar um passeio, não tem o gosto de nada. E às vezes ele ganha bem, ele tem um bom salário. E não adianta ganhar melhor não, vai furar de novo, porque basta ter um restinho assim que sobrou, já vai lá e compra um montão de coisa. Nem precisava daquela tranqueira. Traz para casa, querida, comprei uma máquina que, além de cortar grama, frita ovo ao mesmo tempo. E ela diz, para quê? Não, mas ela estava em promoção. Como eu podia viver sem isso? Ele compra. No dia seguinte, está guardado ou jogado lá na garagem. Nunca mais vai olhar para aquilo lá. Nós precisamos parar de deixar o mato financeiro crescer nos nossos negócios e na nossa vida. Você tem dívidas? Coloque-as agora na presença de Deus e comprometa-se a não fazer mais dívidas. E pague as suas dívidas. Há um segundo mato que cresce na nossa vida, que é o mato moral. Nós lemos um versículo que fala assim, não aceite denúncia contra o presbítero, senão com duas testemunhas, três, ou daí para frente. Mas eu não quero falar sobre o presbítero, aqui nós só temos um presbítero. O mato moral, irmãos, ele entra assim, sorrateiro, de brincadeira. É uma moça que dá uma biscada melhor para aquele pai de família, que começa a se aproximar da casa, vira amiga, começa a vir fritar ovo, bolinho, começa a vir assistir DVD, e começa a ir para outra casa, e a coisa começa a ficar muito esquisita. Problema moral é quando se usa a internet, começa a se conversar, a moça casada começa a falar com o outro lá, e aquilo começa a marcar encontro. Dias atrás, um filho de pastor, eu dei carona para ele, e ele disse para mim, pastor, o meu futuro sogro está passando um momento muito difícil. Eu falei, não é, ele é o líder da igreja fulana de tal. Disse, mas no celular dele, a minha namorada já achou 3 vezes lá, oi amor, tudo bem? No mesmo lugar, tá? Beijos, tchau. E não era minha mãe. Pode até ser que não fosse nada do tipo que nós acabamos de imaginar. Fosse uma coisa assim, para comer um doce, para bater um papo, ou até para orar. Mas o diabo se vale destas coisas para derrubar a nossa vida moralmente. O namorado e a namorada se amam perdidamente, se querem indescritivelmente, os seus hormônios estão fervendo até a orelha. Então chega um dia que o diabo vem na cabeça e diz assim, se vocês vão se casar, isso a igreja católica está falando, viu meus irmãos, é coisa impressionante, eu não acredito nisso. A igreja católica, os padres estão dizendo, bom, se vocês realmente vão casar, se adiantar a carroça, não tem problema. Mas o diabo vem na cabeça do crente, da crente, e diz assim, não, casamento é daqui 1 mês, daqui 15 dias, daqui 1 semana, então não tem problema, eu não estou adulterando, não estou prostituindo, eu tenho um lugar só, não tenho filial. E aí a tua moral vai para o brejo. Me lembro numa reunião de pastores, quando um pastor se levantou acusando um outro numa reunião da comissão de ética.
porque esse pastor, adúltero e não sei o que e tal. Aí levanta o outro e diz: por que você não fala que você casou com a tua mulher grávida? Nós temos que ter vida ilibada. Nós temos que ter dignidade moral. Mas talvez eu esteja falando aqui com quem está com problemas morais. Problemas morais do tipo, a gaveta do caixa estava aberta e você tirou 10 reais, porque 10 reais não ia faltar para o dono. Na contabilidade não ia faltar. Não ia faltar, e você então foi pegando alguma coisa, algumas moedas, qualquer coisa, não importa, que seja uma agulha, que seja um DVD, que seja qualquer coisa, não é seu, não é seu. Mas alguns aprenderam a conviver tomando dos outros, e ainda o diabo põe uma bela de uma justificativa: o governo também rouba a gente. O governo rouba, é o maior ladrão. Então você se auto-justifica com os roubos morais que você faz. E aí, como é que você vai olhar para o seu filho e ensiná-lo a ser decente, a ser digno, a não mentir, a não roubar? Dias atrás conversava com um irmão que dizia: pois é, os deputados são ladrões, né? Dizia uma grande novidade, né? Os deputados são ladrões e tal. E na conversa ele disse: pastor, eu tenho aqui a coleção da Aline Barros inteira, por R$25, pirata. O senhor quer? Eu disse assim: irmão, eu tenho um cliente bom para o irmão. Quem, pastor? O deputado fulano de tal. O irmão só não é ladrão como ele, porque falta-lhe condições. Mas se o irmão tivesse a possibilidade, seria um ladrão igualzinho a ele. Então, naquele em que você taca a pedra, está também 3 dedos voltados para você, dizendo: você também é ladrão. A vida moral do crente tem que ser ilibada, porque ele mostra um reino que é diferente do reino deste mundo. O mato moral não pode crescer na nossa vida. Qual que é o primeiro mato? Hã? O mato financeiro. Qual é o segundo mato? E o terceiro mato é o mato sentimental. É a coisa mais fácil do mundo amargurar-se. Você sabe como é que é um crente amargurado? O crente amargurado é um crente ausente. O crente amargurado não quer mais enfrentar a cara das pessoas, ou então quer criar problemas. E por que que fica amargurado? Porque ele, amargura significa aquele sentimento que vem do fígado. Sabe quando seu fígado está ruim e você tem que tomar alosna, tem que tomar boldo do Chile, aquela coisa amarga mesmo? A Bíblia diz que nós não devemos ter raiz de amargura, sentimentos de tristeza e ficar remoendo uma coisa. Quando nós passamos a remoer alguma coisa, algo que fizeram conosco, veja, sentir tristeza porque fizeram algo com você é normal. Mas manter esta tristeza até depois que o sol se põe é pecado, porque aí você está tendo dó de você, julgando que você é melhor do que o outro, e por ser melhor do que o outro deveria te louvar e não te injustiçar. Então agora você é credor e ele é devedor. Isso é mentira, porque tanto ele quanto você são pecadores. Não há um justo sequer, diz a palavra de Deus. Eu sou pecador, você também. E uma igreja pode ser consumida por causa da amargura. Estou tratando de uma família pastoral. Vejam só como é que pode um negócio desse. Depois de muitos anos de convívio, o casal se divorciou. Quer dizer, está em processo de. E aí, é impossível fazer esses dois conversarem frente a frente. O dia que um quer, o outro não quer. O dia que o outro não quer, o outro quer. E o dia que conversa, dá choque. Por quê? Amargura crônica
sedimentada. Você vai dizendo: viu o que você me fez há 42 anos atrás, no mês de fevereiro, no dia 31? Viu o que você me fez no dia 31 de setembro, de 18 anos atrás? E a pessoa marcou até no livrinho, ela tem tudo anotado. Índio grava tudo, né? Marcou tudo. Você tem na sua cabeça o esquema direito. Eu tive raiz de amargura terrível com a minha noiva. Quando tudo despencou, eu sabia passo a passo, momento a momento. Ela nem aí. Para ela, tanto fez como não fez nada, né? Mas para mim aquilo foi a desgraça. Então eu sabia decorar. Até um dia em que os meus olhos foram abertos e eu disse: meu Deus, eu estou achando que ela foi injusta comigo e eu. Eu sou injusto. Se eu estou vivo é pela tua misericórdia. Então a tua palavra diz que eu devo perdoar, que eu não devo ter amargura no meu coração, ressentimento. Sabe o que é ressentimento? É um sentimento que você sente de novo. Sabe a vaca quando come? A vaca quando come, você dá o milho para ela lá, ou dá o sal, ou o capim, ela morde, engole, morde, engole, morde, engole. E depois? Ela o quê? Exatamente, né? Alguém sabe fazer como a vaca faz? E ela fica 2 horas com aquela meleca na boca. E para ela tá bom demais. Você vai ver a vaca, se ela quer comida, quer nada. Ela tá feliz com aquela que ela comeu. Parece crente ressentido. Ô irmão, por que você está bicudo? Ah, porque aconteceu. Irmão, faz 4 anos, irmão. Não, mas aconteceu. A minha vida nunca mais vai ser a mesma. Eu tropecei ali no pé do irmão. Nunca mais a minha vida será a mesma. Saíram tantos átomos do meu sapato. Eu fiquei tão entristecido, porque eu nunca tinha tropeçado naquele banco. Mas naquele dia, o mundo caiu na minha cabeça. Quanto tempo? 4 anos. Meu irmão, muda a página, vira da agenda, para com isso. A Bíblia diz: se alguém está em Cristo, nova criatura é. E a Bíblia diz que eu devo perdoar 70 vezes 7. Para de guardar esta recordação numa sacola boa. O crente deve ter 2 sacolas, uma boa e uma furada. A boa ele guarda as coisas boas, na furada ele guarda os maus sentimentos. Porque se ele guardar os maus sentimentos na furada, quando ele for ver para ter o... principalmente à noite, né, que a gente fica assim, né? Deita na cama, né? Aquele irmão não podia ter feito isso. Olha que injustiça que é um negócio de... E fica, 2 da manhã, 3 da manhã, e não dorme. Ah, eu vou louvar o Senhor. E o Senhor fala: escuta, você me louvaria muito mais se você engolisse essa coisa aí que você está ruminando tanto tempo. Engole. Deixa digerir. Deixa ir para onde tem que ir. Guarda o que é bom. Seja diante de Deus puro sentimentalmente. Porque o mato sentimental destrói uma vida. Destrói uma família. Destrói a relação de um pai e de um filho. Contaram que um pai não tinha relacionamento com seu filho. Coisa nova, né? Não tinha relacionamento com seu filho. E o filho foi morar longe, mas o pai pagava a faculdade dele. E o filho formou-se. E no dia da formatura, então, o pai tinha prometido que se ele se formasse, ele ia ganhar um carro, 0 quilômetro, de boa qualidade. Então chegou no dia da formatura, o pai vem com uma Bíblia, diz: filho, aqui está a riqueza da sua vida. Se você abri-la, as riquezas virão para você. Ele falou: o quê? Mas tu é mentiroso, hein, velho? Você falou que se eu estudasse, me massacrasse, me matasse, você ia me dar um carro. Se me dá uma Bíblia, eu não quero ver você mais, nunca mais, nem pintado de ouro. Suma da minha frente. Pai e filho não se viram mais. O pai durou 10 anos. 10 anos e morreu. O menino nem no sepultamento foi. Mas a Bíblia estava guardada, jogada lá.
E um dia deu na cabeça dele de abrir a Bíblia. E quando ele abriu, estava lá o recibo de um carro zero quilômetro que o pai comprou, estava na concessionária, apenas para ele ir buscar, e com uma cartinha dizendo: filho, eu te amo. Se eu não fizesse isto, você jamais teria a maior de todas as riquezas, que é a Bíblia, a palavra de Deus. Filho, me dá a oportunidade de eu voltar a ser seu amigo. Tira o ressentimento do seu coração. Vamos tomar um suco. E aí ele chorou, lágrimas que não tem mais consolo, porque o pai já morreu. Para que esperar isso acontecer? O mato sentimental tem que arrancar da sua vida. Você não deu certo naquele emprego, não precisa ser inimigo daquele patrão. Não deu certo com aquele irmão, naquela igreja não deram certo, não precisa ser inimigo. Não deu certo no namoro, não precisa ser inimigo. Gente, a palavra de Deus diz que nós não devemos ter raiz de amargura. Qual é o primeiro mato que cresce? Financeiro. Qual é o segundo mato? Qual é o terceiro? Sentimental. E o quarto e último é o espiritual. Este é consequente. Consequente porque se você deixa o mato financeiro crescer, se você deixa o mato moral crescer, se você deixa o mato sentimental crescer, fatalmente está lá o mato espiritual. Sabe o que é mato espiritual? Não tem mais poder para orar, não tem mais poder para louvar, não tem poder para perseverar, não tem poder para resistir às tentações, não tem poder para estar livre de todo ataque do diabo, não tem poder para estar no centro da vontade de Deus, não tem poder para nada. Você é um fraco, um caído, um destruído. Tudo que você põe a mão estraga. Colocou a mão, estragou. Nem querem mais que você ore, porque todo mundo que você ora morre. Não dá. A sua vida, ao invés de ser um jardim regado, é um terreno baldio cheio de ratos. Porque você deixou o mato espiritual crescer. Deixou o mato espiritual crescer, aí você começa a usar drogas espirituais. Sabe o que são drogas espirituais? Você precisa de cultos aonde você vai entrar na presença de Deus, como se você nunca tivesse na presença de Deus. A palavra de Deus diz: eis que estou convosco todos os dias. Mas para você, você está tão sem espiritualidade, o mato espiritual já cresceu tanto na sua vida que você precisa entrar em zen, em alfa, em beta, em gama, o alfabeto grego inteiro, né? E aí você oferece aquele louvor, né? Tem uns rapazes aí fazendo um grupo de louvor, esqueci até como é que chama aquele grupo, mas é um grupo que quando começa a louvar, o povo começa a cair, estrebuchar, babar, né? Grudar na parede. Então é uma coisa medonha. O pessoal entra em alfa, né, para fazer. E aí desliga, acabou. É como se tirar da tomada. Aí você precisa de um mais forte ainda, porque o efeito, você fala: eu gostei do efeito, mas tem que ter um pouquinho mais. E você vai. Porque não é isso que Deus dá de espiritualidade. Espiritualidade é ser moral, financeira e sentimentalmente correto diante de Deus. Se você tiver isto na sua vida, chegar lá para o mato moral e arrancá-lo com a batata toda, tirar a imoralidade da sua vida com raiz e tudo e dizer: eu não quero mais, não aceito mais essa cobiça, não aceito mais esta vida desregrada, não aceito mais ter vida dupla, vai lá e arranca. Aí você vai até aquele ressentimento, aquele irmão que te fez mal, aquela namorada que não prestou, ou então você, aquele patrão que foi injusto com você, todas essas coisas, você vai lá e ó, arranca com a batata, fala: está perdoado em nome de Jesus. Joga do teu jardim. E aí, além disto,
Você pega e vê lá o mato financeiro, seu cartão de crédito, o seu cheque especial, o seu financiamento, o empréstimo com a agiota, aquele que você pegou da tua mãe, do teu sogro, genro, cunhado, vizinho, ex-patrão, namorada. Soma tudo e diz: devo, não nego, vou pagar com a graça de Deus. E vai lá. E nem que você tiver que cortar o seu indispensável, porque o credor não tem culpa de você estar roubando ele. Não tem culpa de você dizer: não pago. Por que pegou então? Não devia ter pego. Quem não pode pagar, não pegue. Mas você pegou, agora arque com as consequências. No direito, há uma lei dizendo assim: cumpra o teu dever, depois exija o teu direito. É assim que funciona. Então pegue este mato financeiro da sua vida, some tudo e diz: não vou ser mais devedor, meu nome vai sair do Serasa, meu nome vai sair do SPC, em nome de Jesus. Ainda que eu tenha que cortar as Coca-Colas que eu tomo, ainda que eu tenha que pegar o meu vale-refeição, ainda que eu tenha que fazer qualquer coisa, vou lá, arranco, passo necessidade, mas pago essa dívida. Não serei escravo do meu credor. Pode demorar? Pode, mas a graça de Deus será com você. E muitas vezes, recursos que você não imagina vão aparecer na sua vida, porque Deus vê o seu esforço de fazer o que é certo. Então ele vai lá e diz: meu filho, eis aqui o socorro bem presente na hora da angústia. Está aqui, ó. Pá. Você fala: nossa, herdei, né, alguma coisa, ganhei alguma coisa extra, tal. Se você catar esse dinheiro e ir lá e fazer uma dívida de 15 mil, Deus vai dar um tapão na sua orelha que não tem tamanho. Ele acabou de resolver o teu problema. Não entre em outro. Cuida bem do teu jardim. Agora, se você arrancar esses três matos, não precisa nem arrancar o espiritual, porque o espiritual já morreu. Porque quando você está bem moral, financeira e sentimentalmente, aí você entra numa situação em que ouve a voz de Deus, em que ao ler a Bíblia o Espírito Santo fala ao seu coração, ao dobrar os seus joelhos, você sabe que o Pai está ali ouvindo o seu clamor, você tem comunhão com as pessoas, não é você que tem que ir para o outro lado da rua. Você pode andar no mesmo lado da rua e ainda dizer: Deus te abençoe, com sinceridade. Aí a sua vida vai ser cheia do Espírito Santo. Aí aquele meu jardim que eu vi no meu sonho, eu não vou precisar plantar nem horta. Porque Deus vai replantar as roseiras destruídas. Deus vai ver que eu estou arrancando todo o mato. Deus fala: arranca o mato e eu planto a rosa. Se você arrancar o mato, Deus traz as rosas novamente no teu jardim. Se você arrancar o mato, a graça de Deus volta para o seu jardim. Talvez algumas pessoas que estão aqui estão cheias de mato. Pode ser mato moral, espiritual, financeiro, sentimental. E o Espírito Santo diz isso para o seu coração: olha, está vendo por que você não dá certo? Está vendo por que você não prospera? Está vendo por que você não vai para frente? Está vendo por que a coisa não se resolve dentro de você? Olha, é mato. Hoje é dia de arrancar mato. Hoje é dia de arrancar o mato. Eu queria convidar o irmão e a irmã para abaixar a sua cabeça em nome de Jesus. Eu gostaria de pedir a você, em nome de Jesus, se o Espírito Santo falou no seu coração e apontou para você que um desses matos está aí, você sabe, está destruindo as roseiras da sua vida. Você sabe disso. Deus nunca fala alguma coisa para nós que nós não podemos fazer, mas nós precisamos fazer. Arrancar nunca é fácil. Arrancar um dente,
arrancar um órgão do seu corpo nunca é fácil. Mas Deus vai dar forças para você arrancar um relacionamento imoral, uma dívida que você vem fazendo há muito tempo, um ódio que você sente de determinada pessoa. E em consequências disto, parece que você sempre diz assim: ah, a minha vida era tão melhor, a minha igreja era melhor, tudo era melhor. Na verdade é um reflexo de dentro de você, porque tem gente louvando e exultando na presença de Deus tão bem quanto você quando não tinha mato. O Senhor está dizendo: arranca o mato da sua vida, arranca. Não é poda, é arranca. Extrai com cabeça, com raiz, com batata e tudo. Eu quero orar pelos meus amados irmãos, a quem o Espírito Santo está tocando nesta noite. Tem mato na sua vida, irmão? Você quer arrancar? Levanta a sua mão dizendo: tem, pastor. Eu sou uma das pessoas que quer tirar o mato da vida. Levanta a sua mão e eu quero orar por você. Deus abençoe. Deus abençoe. Mais alguém? Deus abençoe. Arranca o mato hoje. Deus abençoe. Mais alguém? Ergue a sua mão. Vou orar pela sua vida também. Mato financeiro, moral, espiritual, sentimental. Qualquer um deles. Arranca hoje. Deus abençoe. Deus abençoe. Não deixa para arrancar em casa. Deus abençoe. A ferramenta para arrancar está aqui. Não está em casa. Poderia até estar, mas em casa significa deixa para depois. E Deus não quer isto. Deus abençoe. Deus diz na sua palavra: hoje, se ouvires a sua voz, não endureçais os vossos corações. Mais alguém? Levanta a sua mão, quero orar por sua vida também. Deus abençoe. Mais alguém? Não há mais.

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Amanhã, se Deus quiser, traremos nova mensagem. Que Deus a todos abençoe.

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1: Multidão sedenta. Mas as multidões, percebendo isto, seguiram-no, e ele as recebeu, e falava-lhes do reino de Deus, e sarava os que necessitavam de cura. Lucas 9:11. Jesus é a referência maior para a vida e ação da Igreja. A sua forma de lidar com as pessoas deve nos levar a reflexões profundas, pois ele tinha os elementos fundamentais para quem se dispõe a lidar com pessoas: sensibilidade para perceber as carências, possibilidades de saciar as carências e amor para ir ao encontro dos carentes. Isso é relevante, porque há quem tem sensibilidade, mas lhe faltam possibilidades. Outros têm possibilidades, mas não têm sensibilidade. E outros têm tanto sensibilidade quanto possibilidades, mas lhe falta amor que move ao encontro do outro. Nesta sessão do Evangelho de Lucas, os discípulos haviam voltado de seus trabalhos evangelizadores e, entusiasmados, contam a Jesus o que lhes aconteceu. Ao ouvi-los, o mestre se retira com eles para Betsaida, mas as multidões o seguem. Ele não as repreende, ao contrário, as acolhe, ensina, cura e alimenta. Nenhum sedento voltava para casa ainda com sede. É triste quando a Igreja caminha sem sensibilidade e sem amor. É verdade que sempre haverá os que recusam a sua mensagem, mas também sempre haverá os sedentos e famintos dela. Há alguns anos, em um trabalho evangelístico no interior de São Paulo, passando em uma praça com a Bíblia na mão, fui abordado por alguém que me perguntou o que eu estava fazendo. Eu lhe disse que estava falando de Jesus, e sua resposta foi: "Então me fale de Jesus, pois preciso ouvir de Jesus. Alguns estão tão sedentos que antes de irmos a eles, eles vêm a nós. As multidões estão clamando. Podemos ouvir? Muitos estão sedentos. Pode ver isso? Seja o braço de Deus para saciar a sede da multidão."
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2: Teu grande nome eu quero enaltecer, e a teu Filho, o Senhor Jesus, que é meu Salvador e sábio guia, no meu caminho resplendente luz, teu Santo Espírito é a minha alegria, que a palavra à mente me traz, e além do entendimento me dá paz.
0: 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A ti, Senhor, elevo a minha alma. Deus meu, em ti confio. Não seja eu envergonhado, nem exultem sobre mim os meus inimigos. Com efeito, dos que em ti esperam, ninguém será envergonhado. Envergonhados serão os que sem causa procedem traiçoeiramente. Faze-me, Senhor, conhecer os teus caminhos. Ensina-me as tuas veredas. Guia-me na tua verdade e ensina-me, pois tu és o Deus da minha salvação, em quem eu espero todo o dia. Lembra-te, Senhor, das tuas misericórdias e das tuas bondades, que são desde a eternidade. Não te lembres dos meus pecados da mocidade, nem das minhas transgressões. lembra-te de mim segundo a tua misericórdia, por causa da tua bondade, ó Senhor. Bom e reto é o Senhor, por isso aponta o caminho aos pecadores. Guia os humildes na justiça e ensina aos mansos o seu caminho. Todas as veredas do Senhor são misericórdia e verdade para os que guardam a sua aliança e os seus testemunhos. Por causa do teu nome, Senhor, perdoa a minha iniquidade, que é grande. Ao homem que teme ao Senhor, ele o instruirá no caminho que deve escolher. Na prosperidade repousará a sua alma e a sua descendência herdará a terra. A intimidade do Senhor é para os que o temem, aos quais ele dará a conhecer a sua aliança. Os meus olhos se elevam continuamente ao Senhor, pois ele me tirará os pés do laço. Volta-te para mim e tem compaixão, porque estou sozinho e aflito. Alivia-me as tribulações do coração, tira-me das angústias, considera as minhas aflições e o meu sofrimento, e perdoa todos os meus pecados. Considera os meus inimigos, pois são muitos e me abominam com ódio cruel. Guarda minha alma e livra-me, não seja eu envergonhado, pois em ti me refugio. Preserve-me a sinceridade e a retidão, porque em ti espero. Ó Deus, redime a Israel de todas as suas tribulações. Salmo número 25. 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

Não há mais bela música que o ruído da maçaneta da porta quando meu filho volta para casa. Volta da rua, da vasta noite, da madrugada de estranhas vozes, e o ruído da maçaneta, o gemer do trinco, o bater da porta que novamente se fecha, o tilintar inconfundível do molho de chaves, são um doce acalanto, uma suave cantiga de ninar. Só assim fecho os olhos, posso afinal dormir e descansar. Oh, a longa espera, negra ausência, as histórias de acidentes e assaltos que só à noite como ninguém sabe contar. Oh, os presságios e os pesadelos, o eco dos passos nas calçadas, a voz dos bêbados na rua e o longo apito do guarda medindo a madrugada e os cães uivando na distância e o grito lancinante da ambulância e o coração descompassado a pressentir e a martelar na arritmia do relógio do meu quarto, esquadrinhando a noite e seus mistérios. Nisso, na sala que se cala, estala a gargalhada jovem da maçaneta que canta a festiva cantiga do retorno. E a sua voz engole a noite imensa com todos os ruídos secundários. Oh, os símbolos do trinco e os clarins da porta que se escancara e os guizos das muitas chaves que se abraçam e o festival dos passos que ganham a escada. Nem as vozes da orquestra e o tilintar de copos e a mansa canção da chuva no telhado podem sequer se comparar ao som da maçaneta que sorri quando meu filho volta. Que ele retorne sempre são e salvo, marinheiro depois da tempestade a sorrir e a cantar, e que na porta a maçaneta cante a festiva canção do seu retorno, que soa para mim como suave cantiga de ninar. Só assim meu coração se aquieta. Posso afinal dormir e descansar.

Olá, aqui é o pastor Wagner Antônio de Araújo. O Salmo 2, versículo 11 diz: Servi ao Senhor com temor e alegrai-vos nele com tremor. Este é um salmo chamado messiânico, pois dizia respeito ao futuro império do ungido do Senhor, um rei prometido que daria a Israel a bênção eterna, tornando-o centro do mundo e, através dele, a bênção a todas as nações. Este escolhido seria o próprio Filho de Deus encarnado, e nós sabemos que parte deste texto já se cumpriu, uma vez que Jesus Cristo é o Messias prometido. O Império Mundial já existe espiritualmente no coração de cada convertido de Jesus, mas será expandido como reino temporal num tempo que já se aproxima, ao qual chamamos de milênio. Através de Jesus, sediado no chamado Arraial dos Santos, o mundo todo será unido pelo ungido do Senhor. O versículo escolhido diz duas coisas importantes. A primeira é: servi ao Senhor com temor. Isto significa que devemos servir ao Senhor não com frivolidade, não com preguiça, não com a falta de reverência, mas como um ato sublime, especial, importante, algo realmente feito com cuidado e consideração. Quem serve a Deus sem respeito, como se estivesse a servir a um time de futebol, a um partido político ou num palco de espetáculos, não está obedecendo ao texto. Temor não é mero medo, é respeito. Não se trata de paura ou desespero, trata-se de reverência e de consideração. O apóstolo Paulo, ao falar da ceia do Senhor, dizia que quem dela participasse sem discernimento do significado, o fazia para sua própria condenação. Assim, temor significa servir ao Senhor com consciência, com visão de eternidade, com discernimento, com a certeza de sua presença e com a consciência de sua bênção. O verso termina dizendo: alegrai-vos nele com tremor. Significa literalmente ter respeito até na celebração. Nos dias de hoje, muitos cristãos pensam em adorar a Deus com alegria, mas fazem-no com desrespeito e com desconsideração. Pensam que Deus é um homem comum, que gosta de sambar, de gritar, de farriar e badalar. Não! A alegria que devemos ter no Senhor é algo que deve vir da alma e do coração, e a sua expressão pública deve ter gestos de amor, rendição e respeito, além de gozo intenso na alma. Cristo, ao buscar o Pai, prostrava-se em oração. Deus disse a Moisés, quando se aproximou da sarça ardente: tira as sandálias dos pés, significando que era um ato sem máscaras, sem adornos, algo que tinha que vir da rendição

e da submissão. Caro ouvinte, está você adorando a Deus do jeito que Deus deseja? Adore-o com sabedoria, servindo-o com tremor e alegrando-se com temor. Que Deus o abençoe. Amém.

sempre se esmera ao fim do dia, em cambiantes de luz e de cor. Sua beleza é a sublime poesia que nos transmite Deus, seu Criador. E eu me quedo ao ver o seu adeus, que me inspira para descrever, em rimas simples, seu fulgor nos céus, até a sua luz desaparecer. Em gratidão a Deus, nosso Senhor, a criação revela o seu poder, sua glória, beleza e amor. Faltam palavras para o descrever. Aceita, ó Deus trino, a adoração, que meu rimar é também oração.

nós precisamos estar em contato com Cristo, ao despertar e ao deitar. Ó Senhor, dê-me Cristo. Dê-me Cristo.

0: Bastos, a sós. Ficando a sós, estou acompanhada. Escuto melhor de Deus a voz de amor. Somente dele eu não escondo nada. Tudo lhe expondo, alegria ou dor. Falo-lhe da aventura de viver, das muitas lutas que tenho a travar, que só o Senhor me ajuda a vencer. Graças a ele por isso quero dar. Jesus nos diz: tereis aflições, no vosso viver tribulações, mas garantia o Senhor nos dá. Nele e por ele seremos vencedores. Quem o tiver por escudo vencerá. Deus é fiel, a ele honra e louvores.
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1: Preso injustamente. Mas o tetrarca Herodes, sendo repreendido por ele, João Batista, por causa de Herodias, mulher de seu irmão, e por todas as maldades que havia feito, acrescentou a todas elas ainda esta, a de encerrar João no cárcere. Lucas 3, versos 19 e 20. Muitas pessoas já leram, ou pelo menos ouviram falar, do livro O Peregrino, joia da literatura cristã. Esse livro foi escrito por João Bunyan, enquanto estava preso. Por quê? Porque insistia em pregar o Evangelho. Era tudo o que fazia e queria fazer. Sentenciado à prisão, só seria libertado se deixasse de uma vez por todas de pregar a fé cristã. E ainda com a ameaça de ser banido do reino da Inglaterra. Sabe qual foi a sua resposta? Se eu saísse da prisão hoje, pregaria amanhã com o auxílio de Deus. Os pioneiros da evangelização no Brasil também sofreram muitas injustiças, foram apedrejados e até presos só por pregarem o Evangelho da Graça, falando em nome de Deus. Herodes foi um desses ímpios e se juntou com mulheres também ímpias, corruptas, sem o temor de Deus. João, o Batista, foi vítima dessa impiedade por falar em nome de Deus, condenando o pecado. Ainda hoje, cristãos são injustiçados por falarem de Jesus. Basta lermos notícias missionárias e saberemos o quanto de injustiça está acontecendo no mundo com os pregadores do Evangelho. Oremos por eles.
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1: De Joia Júnior, Jesus, alegria dos homens. Nesta hora de incerteza, de cansaço e de agonia, nesta hora em que de novo a guerra se prenuncia, neste momento em que o povo não tem rumo, nem tem guia, ó Jesus, agora e sempre, tu és a nossa alegria. Nesta hora seca e torpe, de vergonha e hipocrisia, quando os homens apodrecem nos banquetes e na orgia, nesta hora em que a criança atravessa a noite fria, tu és a nossa esperança, tu és a nossa alegria. Alegria manifesta que brotou e se irradia de uma simples e modesta e sublime estrebaria. Alegria nunca ausente, alegria onipotente que palpita para o crente e faz dele um novo ser. Alegria cristalina, doce, mística, divina, que nos toma e nos domina e nos enche de poder. Tu és a nossa alegria, santa alegria, Senhor, que nos une e nos separa e nos fecunda de amor. Por isso, cantamos hinos, temos prazer no louvor, até nas horas escuras do afastamento e da dor. Cantai, ó povos da terra, trazei harpas e violinos, oboés, cítaras, guitarras, harmônios, símbolos, sinos, clavicórdios e fanfarras, coros de virgens e mártires, de meninas e meninos. Cantai, ó povos da terra, trazei avenas e tubas, flautas, flautins, clarinetas, cellos, clarins e tambores, e metálicas trombetas, e puríssimos cantores. Cantai, ó povos da terra, trazei pássaros e fontes, bulícios, rios e ventos, rochas, árvores enormes, alvos lírios orvalhados, palmas viçosas luzindo, sons da noite, vozes múltiplas dos animais e das águas, das pedras e dos abismos, das florestas intocáveis e dos mundos subterrâneos. Sons da madrugada clara, estalos de galhos verdes, doces ruídos domésticos, talheres e louças brancas. Sons de fábrica, ruídos de teares e bigornas, de madeiras e metais. Passos pesados de botas, de militares erectos. Passos macios e quentes, de rosadas colegiais. Cantai, ó povos da terra, cantai de noite e de dia, na tarde pesada e morna, na manhã ágil e fria, na aflição ou na ventura, ao nascer ou na agonia. Jesus, Senhor dos senhores, tu és a nossa alegria, tu és a nossa alegria, tu és a nossa alegria.

de Maria Arlete Pereira de Abreu Bastos, Natal. De que valem os presentes, as luzes e a comida, se a pessoa principal por tantos for esquecida? Aflige a minha alma por isto presenciar, levando a minha mente triste a nisso meditar. Não se sabe qual a data, mas não há como negar. Jesus, o Filho de Deus, veio por nós encarnar. No Natal o recordamos, e o importante, afinal, é saber que ele nasceu. Sem Jesus não há Natal. Senhor, como me entristece, o meu pesar é profundo. Tanta festa, tantas luzes, sem Jesus, a luz do mundo.

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Esperei confiantemente pelo Senhor. Ele se inclinou para mim e me ouviu quando clamei por socorro. Tirou-me de um poço de perdição, de um tremedal de lama. Colocou-me os pés sobre uma rocha e me firmou os passos. E me pôs nos lábios um novo cântico, um hino de louvor ao nosso Deus. Muitos verão essas coisas, temerão e confiarão no Senhor. Bem-aventurado o homem que põe no Senhor a sua confiança e não pende para os arrogantes, nem para os afeiçoados à mentira. São muitas, Senhor Deus meu, as maravilhas que tens operado e também os teus desígnios para conosco. Ninguém há que se possa igualar contigo. Eu quisera anunciá-los e deles falar, mas são mais do que se pode contar. Sacrifícios e ofertas não quiseste, abriste os meus ouvidos. Holocaustos e ofertas pelo pecado não requeres. Então eu disse: eis aqui estou. No rolo do livro está escrito a meu respeito. Agrada-me fazer a tua vontade, ó Deus meu. Dentro do meu coração está a tua lei. Proclamei as boas novas de justiça na grande congregação. Jamais cerrei os lábios, tu o sabes, Senhor. Não incultei no coração a tua justiça, proclamei a tua fidelidade e a tua salvação. Não escondi da grande congregação a tua graça e a tua verdade. Não retenhas de mim, Senhor, as tuas misericórdias. Guardem-me sempre a tua graça e a tua verdade. Não tem conta os males que me cercam. As minhas iniquidades me alcançaram, tantas que me impedem a vista. São mais numerosas que os cabelos da minha cabeça, e o coração me desfalece. Praza-te, Senhor, em livrar-me. Dá-te pressa, ó Senhor, em socorrer-me. Sejam a uma envergonhados e cobertos de vexame os que me demandam a vida. Tornem atrás e cubram-se de ignomínia os que se comprazem no meu mal. Folguem e em ti se rejubilem todos os que te buscam. Os que amam a tua salvação digam sempre: o Senhor seja magnificado. Eu sou pobre e necessitado, porém o Senhor cuida de mim. Tu és o meu amparo e o meu libertador. Não te detenhas, ó Deus meu. Salmo 40. 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

0: de Pereira de Abreu Bastos, deslumbramento. Eu me deslumbro em cada entardecer, ficando à janela ao fim do dia, olhando o céu no misto de magia, a ver do sol o suave esconder. E deixo-me inundar na tarde calma desta poesia que ela me traz, qual bálsamo sereno para a alma de comunhão com Deus e sua paz. Desculpa, sim, os homens não terão por não honrarem o seu Criador. Ele se revela em toda a criação e seu Filho nos deu por Salvador. Prova maior para nós do seu amor, a ti, Senhor, a minha gratidão.
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0: Olá, aqui é o pastor Wagner Antônio de Araújo. O Salmo 4, versículo 4 diz o seguinte: Irai-vos e não pequeis, consultai no travesseiro o coração e sossegai. Conta-se uma fábula muito interessante e bonita, conquanto difícil de ter sido factual. Um homem recém-casado deixou a esposa em casa e foi trabalhar num lugar distante. Combinou com ela de retornar quando tivesse dinheiro suficiente para melhorar a vida de ambos. Ele viajou para uma fazenda distante e ali trabalhou vários anos juntando dinheiro. Num dia avisou ao chefe que estava de saída. Este deu-lhe a possibilidade de escolher entre duas coisas: ou receberia todo o seu dinheiro e iria embora, ou deixaria todo o dinheiro e levaria três conselhos que, segundo o fazendeiro, lhe salvariam a vida. O homem escolheu os conselhos. Então ouviu-os. Primeiro, nunca siga por atalhos quando souber o caminho certo. Segundo, jamais se envolva em problemas que não lhe digam respeito. Terceiro, nunca tome decisões precipitadas. O patrão deu-lhe um pão bem grande, dizendo: coma-o em casa com sua esposa. O homem seguiu viagem. Na estrada encontrou alguns homens que instaram para que tomasse um atalho e não seguisse pela estrada. Lembrou-se do primeiro conselho e não aceitou a sugestão. Ele soube depois que eram ladrões que ludibriavam os transeuntes. Hospedou-se num hotel à noite e, nas altas horas, ouviu gritos na rua. Lembrou-se do segundo conselho e não se envolveu. Soube posteriormente que eram marginais que atraíam curiosos e lhes roubavam tudo. Pela manhã, seguiu viagem e avistou no quintal de sua casa a esposa com a cabeça debruçada no colo de um jovem rapaz. Ao ver isso, o sangue lhe subiu pela cabeça. Como a minha esposa pôde fazer isso comigo? Ele desejou ir agredi-los, mas lembrou-se do terceiro conselho. Decidiu dormir um pouco ao pé de uma árvore e depois decidiria o que fazer. Bem de tardezinha, chegou em casa. Sua mulher veio abraçar-lhe. Ele afastou-a, dizendo que ela estava com outro homem em sua ausência. Ela, com um sorriso, explicou-lhe: aquele rapaz é seu filho. Quando você se foi, eu o esperava. Venha conhecê-lo. Ele, arrependido por ter desejado fazer mal aos dois, foi grato pelos conselhos que o salvaram de um crime. Resolveu comer o pão com a família. Ao abri-lo, viu ali dentro todo o dinheiro dos anos que trabalhou. E felizes, viveram o resto da vida unidos. Esta fábula ilustra a bênção de sermos comedidos. É fácil termos ira no trânsito, nas discussões, nos desentendimentos. Falamos o que não deveríamos falar e agimos erradamente. Deus diz: irai-vos e não pequeis, sossegai. Quando a ira chegar, devemos nos conter, orar, deixar o tempo passar e depois enxergaremos com tranquilidade e paz os acontecimentos. Vamos seguir a ordem do Senhor? Que Deus nos abençoe. Amém.
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0: confessa que o crente é prisioneiro de Deus por ele ser a Deus temente. Mas temor é reverência, adoração e louvor, não por se ser prisioneiro, mas livremente em amor. Crente não é prisioneiro, mas é sua opção de a Deus obedecer e ter com ele comunhão. Crente não vive em prisão. Vive, sim, com alegria, procurando honrar a Deus no seu viver dia a dia. Alegria porque em Cristo ele encontrou salvação. Livremente quer servi-lo e jamais como prisão. O Senhor o libertou da servidão do pecado. Se pecar, pede perdão e é por Jesus perdoado. Mas o que serve ao maligno, prisioneiro é do pecado, e vai de mal a pior pelo diabo instigado, pensando ter liberdade, mas vivendo em prisão, vai semeando maldade, ceifará a perdição. Porém, se retroceder e se voltar para Jesus, ele o recebe gostoso, por todos morreu na cruz. Todo aquele que se arrepende do seu viver de pecado, recebe a bênção, a graça de em Jesus ser perdoado.
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2: Palavras de graça. E todos lhe davam testemunho e se admiravam das palavras de graça que saíam da sua boca. Lucas 4:22. Começamos este ano falando sobre graça, a maravilhosa graça de Jesus, favor imerecido da nossa salvação. Na língua portuguesa, a palavra graça também tem várias conotações. Pode ser um gracejo, algo que faz rir. Também pode significar elegância, porte, maneira de ser. O texto fala de palavras de graça, isto é, palavras agradáveis que fazem bem aos ouvidos e ao coração. Sobre as palavras de graça que Jesus proferia, Santo Agostinho escreveu: "Eu li Platão e Cícero, palavras que são muito sábias e muito belas, porém nunca li em nenhum deles: vinde a mim todos vós que estáis cansados e oprimidos, e eu vos aliviarei." À mulher pecadora, Jesus disse amorosamente: "Nem eu te condeno, vai e não peques mais." Eram assim as palavras que Jesus falava. As pessoas que o ouviam ficavam convencidas de que suas palavras eram verdadeiras. Mas mesmo assim, poucos as aceitaram. Reconheciam que Jesus dizia palavras agradáveis e certas, mas não acreditaram que alguém da sua própria cidade pudesse expressar-se daquela maneira. A apresentação deles não era para aceitação, mas revelava dúvida, espanto, incredulidade até. Não é diferente hoje. Muitos se agradam de Jesus, gostam de ouvir as suas palavras, gostam de ouvir mensagens que falem sobre ele, mas continuam incrédulos. Não reconhecem a autoridade de Jesus para salvar. No entanto, as palavras de Jesus ainda expressam a sua graça salvadora. Ao lê-las na Bíblia e ao ouvi-las, elas nos falam ao coração. A nós compete distribuir e divulgar essas maravilhosas palavras de graça. Aos ouvintes, cabe aceitar e reconhecer em Jesus o único Salvador.
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0: incendiado, que a cada instante é modificado, são momentos de encanto e de magia. Pobre será aquele que não repara em tudo o que o cerca, a natureza, seus tesouros de cor e forma rara que nos revelam de Deus a sua beleza. Dela, de mim e de ti é o Criador, a ti, ó Deus, a glória e o louvor.
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Bem-aventurado aquele cuja iniquidade é perdoada, cujo pecado é coberto. Bem-aventurado o homem a quem o Senhor não atribui iniquidade e em cujo espírito não há dolo. Enquanto calei os meus pecados, envelheceram os meus ossos pelos meus constantes gemidos todo dia, porque a tua mão pesava dia e noite sobre mim, e o meu vigor se tornou em sequidão de estio. Confessei-te o meu pecado, e a minha iniquidade não mais ocultei. Disse: confessarei ao Senhor as minhas transgressões, e tu perdoaste a iniquidade do meu pecado. Sendo assim, todo homem piedoso te fará súplicas em tempo de poder encontrar-te. Com efeito, quando transbordarem muitas águas, não o atingirão. Tu és o meu esconderijo. Tu me preservas da tribulação e me cercas de alegres cantos de livramento. Instruir-te-ei e te ensinarei o caminho que deves seguir, e sob as minhas vistas te darei conselho. Não sejais como o cavalo ou a mula, sem entendimento, os quais com freios e cabrestos são dominados, de outra sorte não te obedecem. Muito sofrimento terá de curtir o ímpio, mas o que confia no Senhor, a misericórdia o assistirá. Alegrai-vos no Senhor e regozijai-vos, ó justos, exultai vós todos que sois retos de coração. Salmo número 32. 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

0: Feira de Abreu Bastos, após escutar a pregação do amado pastor Wagner. Dois vazios e uma promessa. Jesus morreu, mas morto não ficou. Pois que, passado o terceiro dia, como predito, ele ressuscitou, após trevas e dor veio a alegria. Vazio deixou o túmulo ficar. Também vazia já estava a cruz. Como poderia a morte guardar ao Rei da Glória, ao Cristo Jesus? Ressuscitou, ele já ressuscitou. Cristo Jesus, o nosso Redentor, pois do pecado ele nos resgatou e uma promessa deixou o Senhor. Ele é fiel e ele a cumprirá, é que em breve Jesus voltará.
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0: Multidão sedenta. Mas as multidões, percebendo isto, seguiram-no, e ele as recebeu, e falava-lhes do reino de Deus, e sarava os que necessitavam de cura. Lucas 9:11. Jesus é a referência maior para a vida e ação da Igreja. A sua forma de lidar com as pessoas deve nos levar a reflexões profundas, pois ele tinha os elementos fundamentais para quem se dispõe a lidar com pessoas: sensibilidade para perceber as carências, possibilidades de saciar as carências e amor para ir ao encontro dos carentes. Isso é relevante, porque há quem tem sensibilidade, mas lhe faltam possibilidades. Outros têm possibilidades, mas não têm sensibilidade. E outros têm tanto sensibilidade quanto possibilidades, mas lhe falta amor que move ao encontro do outro. Nesta sessão do Evangelho de Lucas, os discípulos haviam voltado de seus trabalhos evangelizadores e, entusiasmados, contam a Jesus o que lhes aconteceu. Ao ouvi-los, o mestre se retira com eles para Betsaida, mas as multidões o seguem. Ele não as repreende, ao contrário, as acolhe, ensina, cura e alimenta. Nenhum sedento voltava para casa ainda com sede. É triste quando a Igreja caminha sem sensibilidade e sem amor. É verdade que sempre haverá os que recusam a sua mensagem, mas também sempre haverá os sedentos e famintos dela. Há alguns anos, em um trabalho evangelístico no interior de São Paulo, passando em uma praça com a Bíblia na mão, fui abordado por alguém que me perguntou o que eu estava fazendo. Eu lhe disse que estava falando de Jesus, e sua resposta foi: "Então me fale de Jesus, pois preciso ouvir de Jesus. Alguns estão tão sedentos que antes de irmos a eles, eles vêm a nós. As multidões estão clamando. Podemos ouvir? Muitos estão sedentos. Pode ver isso? Seja o braço de Deus para saciar a sede da multidão."
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União. O relógio bateu soturna e tristemente 3 horas da manhã. Febril,

ver causa aborrecimento. Amigo verdadeiro e único protetor, só temos um, meu filho. É Deus, nosso Senhor. Vamos, durma, meu bem. Mas o menino insiste. Eu quero ver papai. E a mãe, exausta e triste. Ele não nos quer ver. É mau, é insensível. Para que, pois, tentar uma coisa impossível? Diz-lhe o menino. Então, me dê pena e papel. Vou fazer uma carta ao bom Papai Noel. Talvez, por ser Natal, Papai Noel convença meu saudoso papai vir à nossa presença. E com trêmula mão e a letrinha ruim, uma carta escreveu mais ou menos assim. Papai Noel, você que anda no mundo inteiro, dando presente a uns, dando a outros dinheiro, traga outra vez papai para junto da gente. Mamãe está tão triste e eu estou doente. Coitada da mamãe, vive sempre a chorar. Quisera ser maior para poder lhe dar tudo o que ela precisa. E ela precisa tudo, desde a roupa de casa aos meus livros de estudo. Eu não quero dessa vez brinquedo e pinheirinho. Quero só o papai, para com seu carinho consolar a mamãe e comigo, afinal, comemorar, talvez, meu último Natal. A mãe, exausta e aflita, esperou um momento. Ela estava indecisa. O seu temperamento talvez não suportasse uma afronta mais forte. Mas o anseio do filho, às vésperas da morte, merecia de si aquela humilhação. Por isso, ela tomou a estoica decisão de ir procurar o pai para o filho querido. Descansa, filho. Irei levar-lhe o teu pedido. Em face à afirmação de sua mãe que iria buscar Papai Noel, o garoto sorria e, sorrindo, dormiu para sonhar depois com o seu lar renovado. O pai, a mãe, os dois felizes a cantar em volta a um pinheirinho fulgurante de luz, branquejante de arminho. E à luz da madrugada, aquela mãe aflita saiu para implorar a quem tinha o dever de dar à sua dor tristíssima e inaudita a grata proteção para amar e viver. Chegou ao lar espúrio e ficou indecisa se havia de bater ou não. Mas qual a brisa ouviu muito de leve o filho suplicar. Mamãe, diga ao papai que eu quero lhe falar, que ele vinha depressa aqui à nossa casa. Não demore, mamãe, que esta febre me abrasa. E em nada mais pensou. Bateu nervosa à porta. A vigia se abriu e uma voz quase morta perguntou lá de dentro. Que deseja a senhora? Senhor, seu filho doente anseia vê-lo agora. Venha, venha depressa, ele está muito mal. Foi só o que pediu neste Natal. E atrás daquela porta, aquela voz, sem brilho, respondeu. Está bem. Eu irei ver meu filho. E aquela pobre mãe voltou depressa, aos trancos, e magra e de olhar cavo, de cabelos brancos, naquela casa ruim, naquela rua escura, era a cópia fiel da estátua da amargura. Acordando o menino, em lágrimas, depara que fora tudo aquilo um sonho que passara, e pergunta depois à mãe exausta e triste. Ô mãe, diga para mim, Papai Noel existe? Por quê, filho? Porque eu lhe fiz um pedido para trazer de volta o meu papai querido. E ele não se importou, nem se lembrou de mim. Por que será, mamãe, que a sorte é injusta assim? Acho que do infeliz, do pobre e do tristonho,

Papai Noel, mamãe, só se recorda em sonho. Meu filho, Deus é bom e há de escutar-te a prece. Nisto, à porta do quarto, seu pai aparece. O menino percebe e diz-lhe, erguendo a mão: Papai, papai, foi Deus que ouviu minha oração. Por que o senhor papai não veio mais nos ver? Eu estou tão doente, estou quase a morrer. Veja que quarto escuro e que Natal tão triste. A árvore de Natal murchou, já não existe. No outro tempo, papai, como era diferente, o senhor enfeitava um pinheirinho e a gente cantava em volta dele e ia dormir mais cedo para Papai Noel nos trazer brinquedo. O senhor lembra, papai? É um hino tão antigo, mas é tão bonito. Ande, cante comigo.

0: você chora, papai. Você também, mamãe? Papai, sente-se aqui. Você, mamãe, me apanhe o nosso retrato. Aquele. Olhe, eu estou no meio pegando as suas mãos. Papai, mamãe, eu creio poder fazer o mesmo agora. Deem-me as mãos. Assim. Assim. Meu Deus, somos todos cristãos. Une-os para sempre em teu excelso amor. Para sempre, Senhor. Para sempre, Senhor. E num último esforço, as suas mãos juntou. Olhou sorrindo os dois e plácido expirou. Senhor que estás nos céus, pelos nossos pecados, estávamos assim de ti divorciados. Mas um dia Jesus, teu filho predileto, sofrendo a nossa dor, movido pelo afeto, suportou a maldade indômita do mundo, subiu à rude cruz, e quase moribundo perdoou nossa falta, uniu as nossas mãos à mão do eterno Pai, fazendo-nos irmãos no mesmo sentimento e no mesmo ideal para pregar o bem, para vencer o mal. E desde aquele dia, a tua paz celeste envolve de harmonia o nosso coração. Porque Jesus se fez sobre o Calvário agreste entre os homens e Deus o traço de união.
1: De Maria Arlete Pereira de Abreu Bastos, gratidão e louvor. Que sempre a gratidão reine em meu coração, gratidão a meu Senhor. A Ele seja meu louvor. Sim, eu te louvo, meu Deus, meu Senhor e Pai dos céus, e grata por teu amor, a ti renderei louvor. Bem cedo, ao acordar, e mais tarde, ao deitar, seja assim o meu sentir, seja assim o meu agir. Por ti, que meu coração sinta sempre gratidão, te renda todo louvor, por Cristo, meu Salvador. E se triste aqui andar, e se eu quiser chorar, que o teu Consolador suaviza minha dor. Eu sei que em teu cuidar, sei que mesmo se chorar, gozarei tua alegria, doce paz em cada dia. Gratidão, pois, e louvor sejam a ti, meu Senhor.
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A nossa época poderia ser chamada de Era da Ansiedade. Vivemos ansiosos por tudo o tempo todo. Quando chegamos, já pensamos na hora de partir. Quando começamos, pensamos na hora de terminar. Nós não vivemos o dia de hoje. Vivemos de lamentos pelo dia que passou e pela expectativa do dia que virá. Carregamos um fardo demasiadamente pesado nas costas. Os pais de família temem o desemprego avassalador. Como darão de comer aos seus filhinhos? Como pagarão as suas contas? Como conseguirão outro emprego? As mulheres vivem na expectativa de alguma doença grave no seu corpo. Quem cuidará de suas crianças? Como será o seu futuro se sua vida for encerrada? Os estudantes vivem o drama das provas e avaliações. Ainda que tenham tirado uma boa nota hoje, preocupam-se com a avaliação de amanhã. E certamente isso tudo se reflete em nossa comunhão com Deus. Diz o Salmo 38, versículo 9: Na tua presença, Senhor, estão os meus desejos todos, e a minha ansiedade não te é oculta. Deus conhece os desejos de nosso coração. Ele sabe o que ocupa as nossas expectativas. Temos que confiar que Ele é capaz de levar a bom termo aquilo que é conforme a sua boa vontade e que brecará as nossas iniciativas que não lhe darão glória e louvor. Assim, para que possamos vencer a ansiedade, devemos crer que Deus conhece o nosso coração. E mais, devemos contar a Ele cada uma delas. Mas ele não as conhece? Claro que sim. Mas assim como um pai que já foi informado de tudo o que aconteceu em sua ausência pela esposa, tem prazer de ouvir a filha a contar tudo de novo na sua própria versão, assim Deus tem prazer em ouvir de nossos próprios lábios cada um de nossos anseios e desejos. O apóstolo Pedro diz: lançando sobre Deus toda a vossa ansiedade, porque ele tem cuidado de vós. 1 Pedro, capítulo 5, verso 7. O próprio Senhor Jesus Cristo, o Filho unigênito de Deus, experimentou essa dádiva, essa bênção, quando passou noites e noites em oração ao seu Pai. Se Jesus Cristo fez isso, quem somos nós para olvidar ou desprezar o mandamento divino de lançar em Deus a nossa ansiedade? Prezado ouvinte, tem o seu coração feito planos, estabelecido metas, preparado agendas, armazenado elementos para a realização de grandes planos, negócios, viagens, construções, decisões, etc.? Lembre-se, Deus conhece cada uma delas. Antes de tomar qualquer decisão, vá aos pés do Senhor em oração. E prostrado, conte para ele a sua necessidade. Reparta com ele e creia que sua graça lhe alcançará. Deixe que ele decida o seu futuro e lhe ajude a realizar as tarefas. Certamente isto dará certo, pois quando Deus está ao nosso lado, tudo se realiza plenamente. Que ele nos abençoe. Amém.

0: alabastros, adoração e louvor. A Deus, o Pai, eu quero adorar, digno é de adoração, meu Senhor. Por sua graça eu quero louvar, que a graça me alcançou por seu amor. A ti, Senhor, a minha adoração. Aceita, Pai, meu humilde louvor. Venho a ti, rendida em oração, agradecer teu imerecido amor. Senhor Jesus, Cordeiro Imaculado, também por mim morreste numa cruz, para lavar meu triste e vil pecado. Teu Santo Espírito, o Consolador, que permanece sempre a nosso lado, a ti, ó Trino Deus, a honra e o louvor.
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Quem, Senhor, habitará no teu tabernáculo? Quem há de morar no teu santo monte? O que vive com integridade e pratica a justiça, e de coração fala a verdade. O que não difama com a sua língua, não faz mal ao próximo, nem lança injúria contra o seu vizinho. O que a seus olhos tem por desprezível ao réprobo, mas honra aos que temem ao Senhor. O que jura com dano próprio e não se retrata. O que não empresta o seu dinheiro com usura, nem aceita suborno contra o inocente. Quem deste modo procede, não será jamais abalado. Salmo número 15. 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

0: vejo o contraste do Senhor Jesus, que, vindo ao mundo para nos salvar, se humilhou até morrer na cruz. Como um de nós, aqui, aceita ouvir, despojando-se assim de sua glória, e se fez servo para nos remir. Mas sobre a morte alcançou a vitória, quando ao terceiro dia ressurgiu, e a salvação assim nos garantiu.
1: 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O infante Jesus. Quando se completaram os 8 dias para ser circuncidado o menino, foi-lhe dado o nome de Jesus, que pelo anjo lhes fora posto antes de ser concebido. Lucas capítulo 2, verso 21. É importante que as crianças saibam que Jesus nasceu, cresceu, brincou, estudou, tal qual acontece com qualquer uma delas, e acompanhar os lances do seu nascimento em rua de estrebaria, mas já identificado pelos anjos como Salvador, que é Cristo Senhor. É bom saber que a família de Jesus passou por momentos difíceis, como o da fuga para o Egito. Serve de conforto para as crianças que acompanhavam muitas vezes as dificuldades da família ou a necessidade de mudanças repentinas de um lugar para o outro. Filhos de pastores e missionários passam muito por isso. É bom para as crianças saberem que os pais de Jesus cumpriam todos os princípios doutrinários do judaísmo, como no caso da circuncisão. Isso pode ajudá-las a entender exigências de pais zelosos no ensino e cumprimento de princípios e doutrinas da palavra de Deus. Para os pais fica o exemplo de responsabilidade e fidelidade às ordenanças de Deus e práticas da sua religião. Estamos ensinando nossos filhos a obedecerem e cumprirem os mandamentos do Senhor? Estamos levando nossas crianças a participarem das atividades que a Igreja prepara para elas? Uma jovem professora de escola bíblica, idealista e zelosa no preparo da lição e das atividades decorrentes, queixava-se da ausência de seus aluninhos por desinteresse e acomodação dos pais. Que a infância de Jesus e os cuidados de seus pais sirvam de incentivo para despertá-los e transformar tal realidade. 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

0: tortuosa da existência, um peregrino caminhava. Para além, para longe, para o sul. Levando sobre os ombros alquebrados, na amargura de sua experiência, um fardo de cuidados. E cheio de fadiga e quase morto pelo efeito de mil desilusões, de ninguém recebeu por caridade um auxílio, um conforto, nem um gesto de amor ou de bondade de humanos corações. E sob o peso de tão grande carga, seguia triste e desoladamente, quem sabe para o abismo indescritível da descrença amarga, quando dele se acerca docemente o anjo do otimismo, que lhe pergunta: irmão, o que carregas? Não vês? São meus cuidados que acumulei em trágicas refregas dos meus dias passados. E porque me sentisse ainda inseguro, a eles juntei as ânsias do futuro. Mas o anjo sorriu piedosamente, dizendo-lhe: vejamos que carga é essa que te mortifica. E examinando cuidadosamente o fardo dos cuidados, verifica que ele estava vazio. Repara, amigo, vamos, repara o bem, que nele nada existe para angústia sem fim de andares triste. Porém o homem gritou num desvario: tenho certeza que aí dentro havia, tirando-me a alegria de viver, dois imensos, dois hórridos cuidados, sangrentos, dolorosos e pesados, grandes, grandes demais para o suster. O primeiro dos dois, ia esquecendo, era o de ontem, em sua dor malsã. Mas, na sugestão de ir padecendo, nem vi que ele passava, e já passou. E o outro? Indaga o anjo comovido. O outro era o cuidado de amanhã. Mas, veja, nem eu tinha percebido que ele ainda não chegou. O anjo torna a sorrir mais ternamente e lhe fala baixinho: meu irmão, quem como tu se aflige no presente com os cuidados de ontem e de amanhã, se abate sem razão, se afoga em sofrimentos, pois quer volver ou antecipar momentos que só a onipotência atenderão. Mas aquele que leva cada dia o cuidado de hoje, vive e pratica a sã filosofia dos pássaros, das fontes e das flores, pois o tempo que foge dá a cada instante uma oportunidade somente ao que tiver as mãos libertas e livre o coração de ânsias incertas ou de incertos temores para alcançar sua felicidade. E assim, maravilhado, o homem seguiu seu íngreme caminho, fazendo como o anjo aconselhara. Ligeiro, alegre e despreocupado, com os braços e alma livres, livres para os outros ajudar a libertarem-se ágeis dos seus fardos e a fazerem da vida uma ativa jornada enaltecida pela glória de amar. E quando ele chegou ao fim do dia, ao ponto desejado, livre e são, na sua alma feliz e crente, havia um sorriso e uma canção.
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0: para quem esteja ao meu redor, uma bênção possa ser, refletindo o teu amor. Seja bênção no serviço, no seio da tua Igreja, que contigo o compromisso seja real e se veja no acarinhar do idoso. Seja força para o cansado, ensino ao jovem fogoso sobre a culpa e o pecado. Uma bênção possa ser no amor por cada irmão, seu consolo no sofrer, seu apoio em oração. No viver de cada dia um bom testemunho dar, vivendo com alegria a boa nova a anunciar. Não há como bênção ser sem a nosso Deus servir, não o possamos esquecer no presente e no porvir. Amém.
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0: Olá, aqui é o pastor Wagner Antônio de Araújo. Temos meditado no livro dos Salmos e encontrado nele grande consolo. Hoje falaremos sobre o caminho dos justos. Assim diz o Salmo número 1: pois o Senhor conhece o caminho dos justos, mas o caminho dos ímpios perecerá. Salmos 1, verso 6. Quem usa aparelho celular, telemóvel, Smart TV ou outro aparelho eletrônico de comunicação, acaba por expor toda a sua intimidade a gente que nem conhece. Esses aparelhos são dotados de câmeras e microfones aptos a espionar a cada usuário no momento em que os donos destas mídias bem quiserem. O Google, por exemplo, quando aceito pelo usuário do celular, manda um contrato para ser concordado. Nele, sem que se dê importância, consta a permissão para gravar a voz do usuário em momentos aleatórios. Assim, de quando em quando, na utilização do sistema, a voz da pessoa é gravada e utilizada nos bancos de dados universais mantidos pelo próprio Google. Resta-nos perguntar: e a câmera? E o aparelho de TV que, teoricamente, pode filmar quem assiste televisão? Não estamos imunes à vigilância e nem completamente isolados. Mas suponhamos que alguém nada utilize, viva no mato, não tenha aparelhos eletrônicos nem vizinhos ao derredor. Teria alguém que o conhecesse ainda? Sim, Deus. Ele conhece a cada uma das pessoas e sabe avaliar o caminho com o qual conduzem a sua existência. Não há ser humano capaz de esconder-se da presença dele. Para quem vive contra os valores bíblicos, isto pode assustar. Mas para quem vive com Deus e sente-se só, achando que Deus não vê o seu sofrimento, a sua angústia, as suas lutas e as suas dores, isto é um grande consolo. Aquilo que escolhemos no íntimo e em segredo e que agrada a Deus não ficará no anonimato. Deus estará vendo e levando em consideração. Assim o Senhor conhece o caminho daquele que sofre por amor dele. Deus conhece as escolhas nobres que faz, os caminhos retos nos quais procura viver. Deus conhece as lágrimas derramadas pela injustiça recebida, pela afronta com que foi tratado. Deus sabe considerar a santidade, a ética, a honestidade e a busca de sua presença, mesmo que em privado. Deus conhece o caminho dos justos, e nestes caminhos ele se faz presente, pois foi Jesus quem disse: eu sou o caminho e a verdade e a vida. Ninguém vem ao Pai senão por mim. João capítulo 14, verso 6. Por essa razão, cada um daqueles que temem a Deus podem encontrar aqui um consolo poderoso, real e absoluto. Deus está vendo a sua vida. Deus está atento às suas escolhas. Ele saberá recompensar-lhe no momento certo e na proporção certa. Vale a pena confiar no Senhor, que conhece o caminho dos justos. Que Deus nos abençoe. Amém.
1: A poesia: eu sei, acabo por me repetir, com fotos e palavras do sol pôr. Mas sou assim, é este o meu sentir, brotando em gratidão ao Criador. Muito obrigada, Senhor nosso Deus, por tudo o que nos dás dia após dia. De tua beleza revestiste os céus e cada tarde rima com poesia, em cambiantes de luz e de cor. Muito obrigada, meu Deus e Senhor.
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1: O valor do homem. E olhando em redor para eles com indignação, condoendo-se da dureza dos seus corações, disse ao homem: estende a tua mão. Ele a estendeu e lhe foi restabelecida. Marcos 3, 5. O homem estava doente fazia tempo. Nem sabemos se algum dia teve aquela mão perfeita. Mas o que significa ter uma das mãos mirrada? Há traduções da Bíblia que dizem atrofiada. A partir daí, podemos imaginar que o homem era portador de uma anomalia, não tinha as mãos normais. Fui ao dicionário para verificar a exata definição para mirrada e encontrei: perder a energia, o viço, a frescura, secar-se, diminuir de volume, encolher. Agora o significado ficou mais claro. Era alguém que tinha uma impossibilidade no uso de uma das mãos. Não era algo grave, nem significava que teria problemas para levar uma vida normal, a não ser que dependesse do uso das mãos para trabalhos na lavoura, no campo, na vida. Será que não seria este exatamente o âmago da questão? Não sabemos. Jesus, no entanto, não nos enxerga como nós. Ele compreende a totalidade da pessoa e viu que, para o doente, seria muito importante ficar curado. Quem não gostaria de levar uma vida normal? O homem o desejava ardentemente e Jesus o curou, não se importando se o milagre aconteceria em um sábado, dia para descansar. Não importa se o que temos é pequeno diante da imensidão dos problemas que os outros têm. Também não deve ser motivo de desânimo se a nossa dor for proveniente de algo que ninguém percebe de tão insignificante. Jesus vê e sabe.
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Bem-aventurado aquele cuja iniquidade é perdoada, cujo pecado é coberto. Bem-aventurado o homem a quem o Senhor não atribui iniquidade e em cujo espírito não há dolo. Enquanto calei os meus pecados, envelheceram os meus ossos pelos meus constantes gemidos todo dia. Porque a tua mão pesava dia e noite sobre mim, e o meu vigor se tornou em sequidão de estio. Confessei-te o meu pecado, e a minha iniquidade não mais ocultei. Disse: confessarei ao Senhor as minhas transgressões, e tu perdoaste a iniquidade do meu pecado. Sendo assim, todo homem piedoso te fará súplicas em tempo de poder encontrar-te. Com efeito, quando transbordarem muitas águas, não o atingirão. Tu és o meu esconderijo. Tu me preservas da tribulação e me cercas de alegres cantos de livramento. Instruir-te-ei e te ensinarei o caminho que deves seguir, e sob as minhas vistas te darei conselho. Não sejais como o cavalo ou a mula, sem entendimento, os quais com freios e cabrestos são dominados, de outra sorte não te obedecem. Muito sofrimento terá de curtir o ímpio, mas o que confia no Senhor, a misericórdia o assistirá. Alegrai-vos no Senhor e regozijai-vos, ó justos, exultai vós todos que sois retos de coração. Salmo número 32. 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
1: De Mirtes Matias, um Natal de mundo inteiro. Perdão, Senhor, se foi tão simples a festa que te preparei. Desculpa haver apenas uma estrela como decoração. Sonda meu coração e vê por que foi tudo tão simples assim. É que há uma certa nostalgia neste dia, Senhor, dentro de mim. Faltou-me coragem de gastar dinheiro com pinheiro, velas coloridas e ramos de azevinho, quando lembrei os milhões que desconhecem teu caminho, para os quais o Natal não acorda qualquer emoção. Não, Senhor, não posso gastar em ornamentação, quando grande parte da humanidade vai dormir com fome, sonhando com um pedaço de pão. Meu canto não será inteiramente alegre enquanto pensar nos milhões que ignoram que trocaste o céu por um berço na estrebaria para que os homens pudessem trocar um dia a terra pelo céu. Alegrar-me-ia, Senhor, um Natal de mundo inteiro, guirlandas verdes de polo a polo, do oriente ao ocidente, uma grande faixa sobre o Equador, onde a humanidade lesse numa festa que jamais se acabaria. Feliz Natal, alegria, que a paz já reina na terra. Um Natal que derrubasse inimizades e ódios que separam irmãos da mesma raça. Um Natal onde tua graça reinasse em cada alma, abrindo todos os lábios em um cenário de festa, de mil lanternas acesas, o universo transformado numa imensa catedral, de onde aos céus chegasse, em todas as línguas da terra, o teu hino de Natal. Não, não é um sonho modesto. Peço, meu Deus, teu perdão. Tu que vês o coração, sabes que se peço a ti que tanto já deste quando à terra desceste, plantando uma nova estrela no teu jardim lá do céu, é porque desejo um mundo onde os homens, esquecidos da guerra e dos preconceitos, já na terra, desfrutem as glórias do reino teu. Bem por isso, meu Senhor, fiz teu Natal tão modesto, quase sem decoração. Em nome deste Natal, que abrace o mundo inteiro, Senhor, gastei o dinheiro sustentando outras vidas que em regiões perdidas, aonde não te conhecem, foram levar o Natal. Talvez seja muito pouco, mas, Senhor, é um passo dado em busca do ideal de atingir, quem sabe, um dia, uma festa universal com toda a gente da terra, cantando de um polo ao outro, em mil línguas e dialetos. Tudo é paz. Feliz Natal!

0: de Maria Arlete Pereira de Abreu Bastos, Céu Incendiado. O céu me surpreende e, sem querer, sequer em pensamento cogitar, quando à minha janela fui fechar, não pude ignorar, fiquei a ver. A luz e sombras do final do dia, lindo clarão e o céu incendiado, que a cada instante é modificado, são momentos de encanto e de magia. Pobre será aquele que não repara em tudo que o cerca, a natureza, seus tesouros de cor e forma rara que nos revelam de Deus a sua beleza. Dela, de mim e de ti é o Criador, a ti, ó Deus, a glória e o louvor.
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0: De Maria Arlete Pereira de Abreu Bastos, Rimas do Sol Pôr. É fim de dia, há poesia nos céus. Atenta, escuto as rimas do Sol Pôr, que a maravilhosa voz do bom Deus impressa está na deslumbrante cor. Não só na Bíblia escuto sua voz, se aos montes elevo o meu olhar. Ou se pelos campos eu caminho a sós, dele toda a criação me vem falar. Tudo o que é bom nos fala do Senhor, se atentos tivermos nosso olhar, na natureza vimos seu autor. Nesta verdade estive a meditar, neste final de tarde encantador, este sol pôr, estando a admirar.
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2: Buscai o Senhor enquanto se pode achar, invocai-o enquanto está perto. Deixe o perverso o seu caminho, o iníquo os seus pensamentos. Converta-se ao Senhor, que se compadecerá dele, e volte-se para o nosso Deus, porque é rico em perdoar. Porque os meus pensamentos não são os vossos pensamentos, nem os vossos caminhos os meus caminhos, diz o Senhor. Porque assim como os céus são mais altos do que a terra, assim são os meus caminhos mais altos do que os vossos caminhos, e os meus pensamentos mais altos do que os vossos pensamentos. Porque assim como descem a chuva e a neve dos céus, e para lá não tornam sem que primeiro reguem a terra e a fecundem e a façam brotar, para dar semente ao semeador e pão ao que come, assim será a palavra que sair da minha boca. Não voltará para mim vazia, mas fará o que me apraz e prosperará naquilo para que a designei. Saireis com alegria e em paz sereis guiados. Os montes e os outeiros romperão em cânticos diante de vós, e todas as árvores do campo baterão palmas. Em lugar do espinheiro crescerá o cipreste, e em lugar da sarça crescerá a murta, e será isto glória para o Senhor e memorial eterno que jamais será extinto. Isaías 55, versos 6 a 13.
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1: Pobreza espiritual. Assim é aquele que para si ajunta tesouros e não é rico para com Deus. Lucas capítulo 12, versículo 21. Nesse Brasil imenso, poucos são aqueles que não sonham com riquezas, haja vista a loteria esportiva, a loto e outros. Milhões jogam apenas ganham alguns de meia dúzia de pessoas. E quantos que fazem assaltos, pondo em risco as suas próprias vidas e a vida dos outros? Todos sonham com a sua casinha, com o seu emprego, com o seu bem-estar, com a sua riqueza. E os marginais sonham também com o dinheiro, com o banco que vão assaltar, querem riquezas, tomam dinheiro violentamente. Mas quantos sonham com a riqueza espiritual? O Senhor Jesus Cristo, no texto lido, refere-se ao homem que era rico e não tinha onde recolher os seus bens. Os seus empregados trabalharam para ele, arando a terra, plantando, e Deus, por sua vez, dando-lhe chuvas, dando-lhe o crescimento das suas plantações. E assim esse homem tornou-se rico, muito rico, mas não satisfeito plenamente. Isto é, não teve os seus olhares voltados para o céu, a fim de dar graças ao Senhor, dono da terra, das chuvas, da semente, que também faz nascê-la e crescer a plantação. Ele não se lembrou para agradecer-lhe as preciosas dádivas, a dádiva da vida, do sustento cotidiano. Por que essa insensatez? Porque a sua alma não era rica, mas pobre, miserável, cega e nua, como diz o Apocalipse, como muitos outros ainda hoje o são. A pobreza espiritual é um problema muito sério. Essa pobreza extermina os sentimentos mais elevados, mais legítimos das almas nobres. São os valores que procuram nortear a vida do homem, a sua felicidade. E muitos desprezam esse valor. O livro do Apocalipse tem uma advertência muito séria para eles, dizendo que, embora pobres, imaginam-se ricos e dizem que de nada precisam, mas que são miseráveis, são cegos, são pobres, estão nus. A fórmula está na palavra de Deus. E a palavra de Deus nos informa que há um convite todo especial para que adquiramos essas riquezas verdadeiras que está no nosso Criador, que é Jesus Cristo, e assim podemos enriquecer grandemente a nossa alma. O apóstolo Paulo, na sua segunda carta aos Coríntios, capítulo 8, verso número 9, diz que Jesus Cristo se fez pobre, embora sendo rico, para que pela sua pobreza pudesse enriquecer a todos nós. Que bênção saber que Jesus Cristo veio a este mundo com esse objetivo de enriquecer-nos. Não tanto com o dinheiro, com o vil metal, não tanto fazer com que os bancos tenham muito dinheiro, o nosso dinheiro lá guardado, mas enriquecer-nos com a sua graça, com as bênçãos celestiais, com os valores da vida, valores permanentes. Amigo rádio ouvinte, você é rico para com Deus? Você tem riquezas materiais? Você ama Deus? Você sonha com o reino celestial? Você sonha com as riquezas verdadeiras da vida? Você se prepara para viver com Deus na eternidade? Olha bem, não parta deste mundo miseravelmente. Não parta deste mundo paupérrimamente, mas parta levando riquezas insondáveis e infindáveis em seu coração. E que Deus assim o ajude a que você alcance tais riquezas.

0: Bondoso Pai Celestial, em tua presença estamos, Senhor, para te agradecer os teus favores e suplicar tua bênção para os nossos prezados ouvintes, para nosso prefeito, pelo nosso governador, pelo nosso presidente, pela Assembleia Constituinte e por todos que estão investidos de autoridade, para que, Senhor, tenhamos paz, tenhamos tranquilidade em nosso país. Senhor, dá-lhes sabedoria para poderem resolver os problemas intrincados da nação. Rogamos-te em nome do Senhor Jesus Cristo. Amém.
1: Diletos ouvintes, hoje é quarta-feira, portanto, todos estão convidados a estarem conosco em nosso templo para estudo bíblico e parlamento e ainda orações em favor de todos aqueles que querem receber a graça de Deus. Nosso endereço é a Igreja Batista, Rua Voluntário Vitoriano Borges, 619. Aos domingos também, às 20 horas, culto e adoração ao nosso Deus. E de manhã, às 9 horas, doutrinamento e às 10 horas, escola bíblica dominical com classes para todas as idades. Venha aprender conosco a palavra de Deus. Chegamos assim, então, ao término deste programa para voltar amanhã, se Deus assim o permitir. Gratos pela sua preciosa atenção, um bom dia na paz de Cristo Jesus. Euzira Fernandes Diakov.
0: E pastor Timofei Diakov. Amigo Rádio Ovine, para você um bom dia na paz de Cristo, esperança nossa. Que Ele, Jesus, abençoe a sua vida e enriqueça o seu coração.
2: Miranda, dia e noite, noite e dia, cria sombras, dor, saudade. Se traz a felicidade, leva às vezes a alegria. Uma hora e começa um novo dia. E a promessa de um dia inteiro viver. Duas horas. A vontade de espalhar felicidade e grandes coisas fazer. 3 horas. E continua calmo o sussurro da rua e a noite não vai findar. 4 horas. Principia o sintoma de alegria do dia que vai chegar. 5 horas. Matinada, toda em voo a passarada, tanta música no ar. 6 horas, é dia. Deus, enche os minutos meus dessa certeza de amor. 7 horas, principia, faina apressada, agonia e a terra toda em labor. 8 horas, é a vida, colmeia imensa, colorida, e tudo palpita, tudo. 9 horas... E me esqueço de Deus, da vida, e padeço nas labutas e no estudo. 10 horas, a vida é calma, tudo está no seu lugar, e passa a manhã amorosa. 11 horas, devagar. Meio-dia, sol parado. O mundo exausto, cansado, parece que vai parar. E a tarde vem, vai embora, voa o tempo. E o dia agora, sem rumo, vai descansar. Entra a noite de mansinho, minha alma devagarinho, busca a paz, quer repousar.

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2: A sós com Deus. De madrugada, ainda bem escuro, levantou-se, saiu e foi a um lugar deserto, e ali orava. Marcos 1:35. Na universidade onde Emily estudava, havia uma sala de oração. Era agradável, mobiliada para dar conforto e privacidade. Havia uma luz que mostrava se a sala estava ocupada ou não. Os estudantes que desejassem poderiam se aproximar do local e, caso encontrassem a luz apagada, abriam a porta, acendiam a luz. Um livro que deveria ser assinado servia para identificar o usuário da sala, caso fosse necessário. Com este procedimento, estariam convictos de que ninguém os interromperia. Certa vez, visitei uma sala de oração parecida com esta em uma igreja na Universidade de Curitiba. Era belíssima, inclusive com recursos que simulavam a natureza, levando o frequentador a se sentir muito confortável. Uma terceira experiência está em Dallas, na igreja de uma missionária que durante muitos anos atuou em nosso país com a educação feminina. Os membros da igreja eram convidados a plantões de intercessão na sala de oração. Chegavam no horário previamente agendado e iniciavam a conversa com Deus, sempre intercedendo pelos pedidos recebidos pela secretaria da igreja. Três exemplos e agora uma pergunta à luz do texto em Marcos 1:35. O que há em comum entre eles e a prática de Jesus? Muita coisa e ao mesmo tempo nada, mas com certeza podemos enxergar que para ir a uma sala de oração ou para subir a um monte para orar, algo dentro de nós existe que nos move na direção do Pai. Dele sentimos saudades e com Ele desejamos conversar.
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Olá, aqui é o pastor Wagner Antônio de Araújo. O Salmo 47 é um cântico dos filhos de Corá para conduzir a congregação a louvar e a exaltar a Deus. Ele dá vários motivos nacionais para que o povo de Israel o fizesse, mas nós, que somos gentios, isto é, que não somos da linhagem de Israel, também fomos alcançados pela mesma graça do Senhor e podemos louvá-lo. Diz o Salmo 47, versículo 6: Salmodiai a Deus, cantai louvores. Salmodiai ao nosso Rei, cantai louvores. O foco dos salmos deveria ser Deus. O foco dos louvores deveria ser Deus. O foco de nossas canções deveria ser o reconhecimento de que Deus é o nosso Rei. Infelizmente, as igrejas cristãs estão mudando o foco de suas canções. Se antes os nossos hinos conduziam as congregações à franca adoração ao Criador, o Rei soberano, majestoso, Senhor do céu e da terra, hoje as canções focam o homem em suas inúmeras possibilidades, buscando enaltecer o ego humano e subordinando a fé ao que Deus pode fazer de bem para cada pessoa. Assim, ao invés de cantarmos Santo, Santo, Santo, agora cantamos Eu posso, eu consigo, eu sou capaz. Ao invés de dizermos Toda a glória pertence a Deus, agora cantamos Deus vai me exaltar e me fazer vencer. Antes cantávamos os feitos do Senhor, agora cantamos os feitos de pessoas vencedoras. Este não era o foco do salmista que nos ensinou a cantar a Deus, exaltando-o por quem ele realmente é. Seria apropriado voltarmos aos velhos hinos dos hinários evangélicos, deixados de lado pelos ministros contemporâneos. As canções de hoje são tão descartáveis quanto uma agulha de injeção. Só servem para o dia. Lançam-se músicas e supostos hinos com tanta pompa e com tantos efeitos que a glória dos cantores é enaltecida, a complexidade dos vídeos produzidos é reverenciada e as mensagens são tocantes para o ego humano. O culto antropocêntrico tomou conta de nossa liturgia. Seria melhor voltarmos a cantar hinos que apresentassem a vida como ela é, segundo a Bíblia Sagrada. Primeiro, que somos pecadores indignos, caídos da graça e destinados à condenação. Segundo, que Deus teve um plano para a nossa salvação, enviando o seu Filho Jesus Cristo como Cordeiro seu para tirar os pecados de quem nele cresce. Terceiro, que Cristo veio, viveu, sofreu, morreu e ressuscitou para a nossa salvação. Quarto, que ele hoje transforma a vida de quem se submete ao seu senhorio. E quinto, que Cristo vai voltar e implantar neste mundo seu império de paz e de harmonia e que os que creem estarão ao seu lado. Se cantarmos estas verdades, estaremos dizendo que Deus é Deus, que ele é rei e que toda a glória seja a ele que a merece. Que Deus nos abençoe. Amém.

De Maria Arlete Pereira de Abreu Bastos, Rimas do Sol Pôr. É fim de dia, há poesia nos céus. Atenta, escuto as rimas do Sol Pôr, que a maravilhosa voz do bom Deus impressa está na deslumbrante cor. Não só na Bíblia escuto sua voz, se aos montes elevo o meu olhar, ou se pelos campos eu caminho a sós, dele toda a criação me vem falar. Tudo o que é bom nos fala do Senhor, se atentos tivermos nosso olhar, na natureza vimos seu autor. Nesta verdade estive a meditar, neste final de tarde encantador, este sol pôr, estando a admirar.

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As minhas saudações, meu prezado ouvinte. Você, juntamente com a família, a senhora, talvez já preparando alguma coisa no lar, ou ainda no leito, cansada das atividades, mas que aí, à cabeceira, pode ouvir a minha voz. Eu estou em São Paulo, mas através das ciências eletrônicas, eu posso chegar ao seu lar. Permita-me falar com a senhora, com o senhor, com você, criança, moça ou rapaz. Eu calculo uma grande assembleia de ouvintes, muitos amigos, amigos que eu conheço e amigos que eu nunca vi, mas são amigos porque me distinguem com a sua atenção, dia após dia, semana após semana, mês após mês. E esta distinção para com a minha pessoa, por parte dos meus amigos da capital e do interior, das cidades e da zona rural, ela se manifesta de várias maneiras. Uma, através da atenção àquilo que nós falamos. Outra, através da receptividade da nossa pessoa no lar. Quantos e quantos lares, na capital e no interior, nós temos acesso, porque são amigos que nos ouvem. Ainda há poucos dias, eu entrava na casa de um juiz de direito e professor de uma faculdade no interior do estado. A família mora na capital e ele tem duas residências, uma na cidade onde leciona e outra na capital onde estudam os seus filhos e vive parte de sua família. Ele estava com muitos problemas e sua esposa nos procurou. Ela nos ouve em São Paulo. Pediu uma entrevista. Telefonamos para ela. Ela solicitou uma visita. Ali fomos, oramos, lemos a Bíblia. E Deus abençoou aquele homem ilustre, sua esposa e os seus filhos. Tenho entrado nas favelas, nos hospitais. Tenho entrado nos palácios, nas casas comerciais, nas ruas. Eu me encontro com tantos amigos que pedem orientação de ordem espiritual. Que privilégio quando a gente pode abrir a boca para dar uma orientação, apontar uma diretriz à luz das Sagradas Escrituras. Mas, amigo ouvinte, você já ouviu as vozes de cima? A voz de Deus, a voz de Jesus Cristo. Jesus te chama, Deus te chama, para que saias do seu estado de indiferença para com as coisas evangélicas e tomes uma nova posição para o teu bem e para a glória de Deus nosso Pai. Jesus é o Verbo eterno, é a palavra, ele é o Logos, ele é o intérprete da vontade de Deus. Quando lemos na Bíblia a boca de Deus, a voz de Deus, as mãos de Deus, os braços de Deus, são expressões antropomórficas que expressam a pessoa bendita de Jesus, que sendo Deus, tornou-se homem para nos liberar de todo o pecado e nos assegurar um lugar de glória lá no céu. Você já ouviu também a voz do Espírito Santo? Você sabe quem é o Espírito Santo? Nós já falamos neste programa alguma coisa sobre a doutrina, sobre a teologia do Espírito Santo. O Espírito Santo é Deus, e juntamente com Deus Pai e Deus Filho, o Espírito Santo forma com eles a Trindade bendita, o trio divino, o Deus triuno, três num só, um em três, para nos abençoar e para nos proteger. Você sabe, ouvinte, que foi o Espírito Santo quem gerou a Jesus
no ventre da Virgem Maria, você sabe que foi ele quem deu origem a Cristo no ventre de Maria. Você sabe que o Espírito Santo é o vigário de Jesus Cristo neste mundo? Isto é, ele é aquele que substitui a Jesus aqui na Terra. Você sabe, amigo ouvinte, que o Espírito Santo também fala com você? Ele diz: se hoje ouvirdes a minha voz, não endureças o seu coração. Ele quer que o nosso coração seja amolecido. Ele tem uma palavra orientadora para nós. Ele está no mundo aplicando a vontade de Deus. Deus determina ou ordena, Jesus Cristo executa e o Espírito Santo aplica. Se você quiser ver aplicada na sua vida a vontade expressa de Deus, dê lugar nesta hora à voz do Espírito Santo. Amém.

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0: Pais, filhos, netos, avós, família constituída, de Deus a missão cumprida, pois não é bom estarmos sós. No princípio Deus falou, multiplicai-vos, mandou. Pais, pessimistas, complicados, pensam deles às vezes os filhos, embora lhes sejam queridos, acham-nos ultrapassados. Mas pelos filhos seu amor é sempre incondicional e sempre pedem, Senhor, livra meus filhos do mal. Filhos, na sua diversidade são herança do Senhor, são o fruto do amor, dos pais a felicidade, por nossos filhos, Senhor, queremos agradecer. É tão bom, filhinhos, ter. Netos. Os netos irão trazer mais ânimo e alegria. Serão sol em cada dia para a Deus agradecer. Coroa dos velhos são e sua continuação. Avós. Oh, meu Deus, que emoção! Eles já têm mais idade, nos netos felicidade, segundo os filhos lhes são. Alegram sua velhice, faz tão bem sua meiguice. Família é bênção de Deus. Mas mesmo quando esta é crente, um é do outro diferente, ainda não estamos nos céus. E só Deus pode ajudar a com diferenças lidar. Que o amor do Senhor nas famílias sempre esteja. Que nos dê sabedoria no viver de cada dia. Nos ajude, nos proteja, nos conduza em retidão. A Deus peço em oração.
1: 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Firme está o meu coração, ó Deus. Cantarei e entoarei louvores de toda a minha alma. Despertai saltério e harpa. Quero acordar a alva. Render-te-ei graças entre os povos, ó Senhor. Cantarei louvores entre as nações, porque acima do céu se eleva a tua misericórdia e a tua fidelidade para além das nuvens. Sê exaltado, ó Deus, acima dos céus, e em toda a terra esplenda a tua glória, para que os meus amados sejam livres, salva com a tua destra e responde-nos. Disse Deus na sua santidade, exultarei, dividirei Siquém e medirei o vale de Sucote. Meu é Gileade, meu é Manassés, Efraim é a defesa de minha cabeça, Judá é o meu cetro. Moabe, porém, é a minha bacia de lavar. Sobre Edom atirarei a minha sandália, sobre a Filístia jubilarei. Quem me conduzirá à cidade fortificada? Quem me guiará até Edom? Não nos rejeitaste, ó Deus. Tu não sais, ó Deus, com os nossos exércitos. Presta-nos auxílio na angústia, pois vão é o socorro do homem. Em Deus faremos proezas, porque Ele mesmo calca aos pés os nossos adversários. Salmo número 108. 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

0: As ventos e um céu nervoso que me assombra, e tudo é pranto, e tudo é dor, e tudo é sombra, e parece chegar o fim sem salvação. Por isso, meu Jesus, segura minha mão. Vã a glória do mundo, as luzes da cidade, o conforto do amigo é pretensioso e vão. Tenho a noite da vida e a voz da eternidade. Por isso, meu Jesus, segura minha mão. Ardo em febre, indeciso, olho o mar e vacilo, escorregam meus pés, falha o meu coração. A tua mão é firme, o teu olhar tranquilo. Por isso, meu Jesus, segura minha mão. Como Pedro, desejo andar e não consigo. Abre-me o imenso mar, o abismo e a escuridão. Este é o dia maior da angústia e do perigo. Por isso, meu Jesus, segura minha mão. Dá que eu possa alcançar a paz que o justo alcança. Dá que eu possa sentir o bem da salvação. Teu olhar é de amor, de fé e de esperança. Por isso, meu Jesus, segura minha mão.
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2: A virtude do perdão. O Senhor daquele servo, pois, movido de compaixão, soltou e perdoou-lhe a dívida. Mateus 18:27. Na oração que Jesus ensinou, aprendemos que é necessário manifestar o perdão a pessoas que eventualmente nos devem alguma coisa. Em Mateus 6:12, ensinando-nos a orar, Jesus diz: "E perdoa-nos as nossas dívidas, assim como nós perdoamos aos nossos devedores." Vislumbramos através da reciprocidade aqui apresentada que a qualidade de nosso relacionamento com Deus será a mesma que temos com o nosso próximo. Isso é perceptível também na síntese apresentada por Jesus, quando disse que ao amarmos a Deus acima de todas as coisas e ao próximo como a nós mesmos, estaremos cumprindo toda a lei e os profetas. Não há perdão sem amor. O perdão é uma virtude, porque é a expressão maior do amor de Deus. No Calvário, Jesus disse: "Pai, perdoa-lhes, porque não sabem o que fazem." Estevão, no momento de sua morte injusta e cheia de tormento, bradou: "Pai, não lhes imputes este pecado." Perdoar é ser virtuoso e amigo de Deus, assim como Abraão. Então levantou Abraão os seus olhos e tomou o carneiro e ofereceu-o em holocausto em lugar de seu filho. Gênesis 22:13. Abraão, também chamado de pai da fé, num prenúncio entregou seu filho Isaque para o sacrifício. Deus, na plenitude dos tempos, entregou o seu próprio filho Jesus para o sacrifício substitutivo em lugar da humanidade, para que houvesse perdão dos erros, dos pecados. Conscientes do perdão de Deus pelos méritos de Jesus e perdoando as faltas uns dos outros, daremos glória a Deus e seremos virtuosos.
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Olá, aqui é o pastor Wagner Antônio de Araújo. Um antigo cântico que entoávamos na igreja dizia assim: Senhor, quem entrará no teu santuário para adorar? Quem tem as mãos limpas e um coração puro, que não tem vaidades e sabe amar. Este inesquecível cântico foi baseado no Salmo 15, que em suma diz isso tudo. Queremos destacar o verso 2. O que vive com integridade e pratica a justiça, e de coração fala a verdade. Viver com integridade é viver de forma plena e saudável, que não se contamina e nem se estraga. Hoje os pais vivem desesperados com receio do contágio de colegas mal educados com os seus próprios filhos e do resultado que isto poderá trazer. Nós sabemos quantas pessoas de má índole existem nos locais públicos. Pais não querem que seus filhos aprendam palavrões, tenham iniciação sexual ou dependência de tóxicos por influência de gente má. Também há casais que sofrem as mais tristes atrocidades quando sucumbem às influências de terceiras pessoas, um amigo de trabalho, um contato em WhatsApp ou Facebook, enfim, alguém que deseja colocar em risco a harmonia e a santidade de um relacionamento. O texto nos diz que só entram no santuário, naqueles dias era no templo de Israel, e hoje é na presença de Deus, pelo novo e vivo caminho que é Jesus, só entram no santuário aqueles que vivem com integridade, que não se corrompem, que não se deixam levar pelo erro e pelo pecado. Praticar a justiça é fazer o que o Senhor manda, não apenas concordar com Ele. Diz o apóstolo João: aquele que diz estar nele também deve andar como ele andou. 1 João capítulo 2, verso 6. E Jesus diz: se sabeis estas coisas, bem-aventurados sois se as praticardes. João 13, 17. Para Deus, a fé é confessada e identificada pela prática, não meramente pela prédica. Jesus conta que quando houver o grande julgamento, as pessoas que forem condenadas dirão que pregavam a sua palavra, que curavam em seu nome. Jesus dirá a elas: afastai-vos de mim, vós que praticais a iniquidade. Mateus 7, 23. Assim, para Jesus, somente os que praticavam a verdade eram de fato suas ovelhas. Neste salmo, somente os que andam com justiça é que entram no santuário. E somente os que andam com Deus conseguem prestar um culto verdadeiro. Caro ouvinte, poderia você ser enquadrado entre aqueles que vivem em integridade e em justiça? A sua fé condiz com o que você publica no Facebook, no Instagram, no WhatsApp? Aquilo que você diz crer é a prática do dia a dia? Você é autêntico na sua fé cristã? Lembremos-nos que Deus nos conhece perfeitamente e está disposto a nos receber, tão somente se estivermos enquadrados em sua vontade. Que hoje a sua comunhão seja plena e que Ele nos abençoe. Amém.

Bastos, meditação sobre o Natal. Que é para si o Natal? É apenas reunião de família, gente amiga, e porque é tradição de presentes e comida? Por muito rico que seja, se é só isto o seu Natal, se só com símbolos festeja, pobre será seu Natal. De Jesus é o Natal, celebra o seu nascimento. Ele é o presente real, com ele festeja o evento. Ele não veio com riqueza, veio para nos salvar, optou pela pobreza para exemplo nos dar. Manjedoura, humilde leito, em um humilde curral, bem simples foi com efeito esse primeiro Natal. Assim que neste Natal seu coração possa ser como o humilde curral aonde ele venha a nascer. Abra, pois, seu coração, nele Jesus quer habitar, assim haverá razão para o Natal celebrar. Eu já lhe abri o meu coração já tem luz,

0: pois nele um dia nasceu o meu Salvador Jesus. Ali estava a luz verdadeira que ilumina a todo homem que vem ao mundo. A todos quantos o receberam, deu-lhes o poder de serem feitos filhos de Deus, aos que creem no seu nome. Evangelho de João 1:9-12.
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é tudo ou nada. João capítulo 21, verso 15. Depois de terem comido, perguntou Jesus a Simão Pedro: Simão, filho de João, amas-me mais do que estes outros? Ele respondeu: Sim, Senhor, tu sabes que gosto muito de ti. Ele lhe disse: Apascenta os meus cordeiros. Tornou a perguntar-lhe pela segunda vez: Simão, filho de João, tu me amas? Ele lhe respondeu: Sim, Senhor, tu sabes que gosto muito de ti. Disse-lhe Jesus: Pastoreia as minhas ovelhas. Pela terceira vez, Jesus lhe perguntou: Simão, filho de João, tu gostas muito de mim? Pedro entristeceu-se por ele e ter dito na terceira vez: Tu gostas muito de mim? E respondeu-lhe: Senhor, tu sabes todas as coisas. Tu sabes que eu gosto muito de ti. Jesus lhe disse: Apascenta as minhas ovelhas. Vocês perceberam alguma diferença na minha leitura para o texto que está aí na sua Bíblia? Perceberam alguma coisa? O que que estava diferente? Hã? O que que está? Eu amo. Estava diferente, né? O que que estava diferente? A conversa de Jesus estava diferente. Eu não sei qual é a razão que as nossas traduções não se acertam, mas esse texto não é bem traduzido. Nas nossas aulas de grego, nós tivemos que degustar esse texto. E esse texto é maravilhoso, né? Porque João escreve num grego muito especial. E há três palavras para se falar de amor na língua grega. Uma delas é para falar do amor de um homem e uma mulher. Amor sensual, amor sexual. É a palavra eros. Essa palavra produz outras, erótico, né, e tal, mas a corrupção desta palavra produz uma outra palavra grega, que é porneia, de onde vem a nossa palavra pornografia. E as pessoas assistem coisas e as pessoas vêm dizendo: esse filme é pornográfico. Não é impossível ser pornográfico, porque gráfico é escrito. Né? E nós usamos as palavras e as palavras vão tomando outro sentido. Mas porneia é a corrupção do eros. Eros é amor de um homem para com uma mulher. Não é essa palavra que Jesus usa, não é essa palavra que Pedro usa. Existe uma outra palavra, phileo ou philos, de onde vem a nossa palavra filosofia. A palavra philos é uma palavra tão doce, é a palavra do amigo, de amizade, né? Eu gosto de você, né? Nós gostamos das outras pessoas, e às vezes gostamos bastante das outras pessoas. Eu me lembro bem que no Velho Testamento há um amigo que chegou a dizer para o outro amigo: Olha, o seu amor é mais importante para mim que o próprio amor das mulheres. Alguém se lembra quem foi que falou isso? Davi que falou isso para Jônatas. Tanto que eles se gostavam. Palavra philos, amigo. Mas essa palavra não é toda designação grega para o amor. Existe ainda um degrau maior. Existe um amor maior do que o amor de amigo. É a palavrinha agape, de onde vem a nossa palavra agape, festa do amor. Agape também é amor, mas é um amor que tem uma característica: ele é intraduzível.
Ele é assim, é que nem átomo. Quando Paulo quis falar a respeito do arrebatamento, ele disse que vai ser como o arrebatamento? Qual o tempo que vai gastar o arrebatamento? Piscar de olhos. É tão rápido que a palavra usada lá é num átomo. Não dá para você definir tão rápido que vai ser. E essa palavra agape é assim. Olha, eu amo com um amor tão profundo, é tão, que você não tem o que encaixar ali, porque é um amor que é capaz de doar a própria vida pelo objeto do seu amor. É capaz de morrer no lugar do outro. Houve um filme de aviões na Segunda Guerra Mundial. Então, um grupo da Europa Oriental estava em Londres preparando-se para a guerra. E eles foram treinar. O fim do filme é assim. Eu vi ali que dois dos companheiros, dos pilotos, estão voando tal, direitinho, mas acontece um acidente com um dos pilotos. O piloto cai e vai para a água. E o outro piloto, que é jovem, o outro já é meio passado, mas esse outro que está voando é jovem, tal, ele vê um amigo morrendo, aí ele vai tentar, a boia do outro furou, não funcionou, e ele tem uma boia, só que essa boia só passa se o avião estiver na água, porque não consegue tirar a boia. Então ele não pensa duas vezes, ele pega a sua aeronave e joga a aeronave na água, afunda junto com a aeronave, solta a boia e morre dentro da água, só para que o seu amigo tenha uma boia para se salvar. Que um primeiro pensamento fala, que bobo, né? O amor verdadeiro, aquele amor sem palavras, aquele amor agape, é assim. Ele dá até a vida. Se ele dá até a vida, ele dá outras coisas também. Ele dá honra, ele dá o amor, ele dá atenção, ele dá a graça. E o maior de todos os protagonistas para o uso desta palavra foi nosso Senhor Jesus Cristo. Quando nós lemos em João 3,16, esta palavrinha aparece. Porque Deus agape de tal maneira. Quer dizer, você vai interpretar a graça, não tem o que dizer. Então é de um jeito tal de dar a vida. Jesus, quando está conversando com Pedro, já tinha ressuscitado. E ele ressuscitou e foi, sem entrar nos detalhes do que aconteceu naquela tarde, mas ele estava comendo com os seus apóstolos, comendo peixe, certamente bebendo água, certamente participando de um churrasquinho, né? E isso significa que na ressurreição teremos corpos, irmãos. E esses corpos serão como o de Jesus, que serão eternos, que nunca se desfarão. Mas depois de comer o churrasquinho, Jesus foi caminhar com os seus discípulos, com os seus apóstolos. Ele foi andar na beira do lago, caminhando, caminhando, caminhando. E nesse caminhar estava João, apóstolo de Jesus. João tinha uma característica. João era o mais jovem deles, né? Era o caçula, era muito querido. João era meio bravo. Uma vez ele e o irmão dele tentaram receber Jesus numa cidade samaritana, e aquela cidade proibiu Jesus de entrar. Aí ele chegou para Jesus e falou: Jesus, me dá aquele poder de Elias para mandar descer fogo do céu e queimar essa gente toda. Como pode? Aí Jesus disse: vocês não sabem de que espírito são. Eu não vou fazer isso. O contato dele com Jesus foi tão profundo. Ele era o caçula. Jesus o queria tão bem que ele estava sempre assim como um filho junto do pai. E colocava a cabeça no peito de Jesus, estava sempre junto de Jesus.
O contato com Jesus foi tão profundo que ele pegou as características de Jesus. Porque se você ler o Evangelho de João, ler as cartas de João e ler também o Apocalipse de João, você vai perceber que o tema principal de João tornou-se ágape. Ágape, o amor de dar a vida. Ele foi o que morreu mais tarde. Morreu com quase 100 anos. Foi o único. Houve um diálogo entre Jesus e Pedro, porque Pedro, de certa forma, tinha ciúmes de João. Pedro é a expressão do que nós somos, porque Pedro pergunta, Pedro vai em frente. Jesus diz assim para Pedro: Pedro, você ágape a mim? Jesus perguntou isso para Pedro. Pedro, você está disposto a jogar tudo por mim? E Pedro respondeu: sim, Senhor. Tu sabes que filéu a ti. O que que ele respondeu para Jesus? Até que não me comprometa por completo, até que eu possa ser livre e independente para viver a minha própria vida, sem que isso comprometa a minha agenda, o meu programa, sem que isso faça uma diferença cabal na minha própria natureza. Eu gosto do Senhor, o Senhor é maravilhoso, eu gosto do Senhor, mas o Senhor não é tudo para mim. E sabe o que Jesus falou? Apascenta as minhas ovelhas. Jesus não rejeitou ele, não. Jesus podia falar assim: ah, é malandro, eu não quero mais saber de você, dá o fora daqui. Como nós fazemos. Nós rejeitamos as pessoas. Nós rejeitamos quem não faz exatamente aquilo que nós esperávamos que fizesse, ou que não ágape a nós, apenas filos a nós. Jesus disse: apascenta os meus cordeiros. Jesus, depois de andar mais um pouco, pergunta de novo: Pedro, tu me, a palavra grega, tu me ágape? E Pedro fala: sim, Senhor, tu sabes que, hã? Filéu. Muito bem. Aí Jesus fala: apascenta os meus cordeiros. Foi a segunda. A terceira quebra Pedro e quebra a cada um de nós. Sabe por quê? Jesus fala assim: Pedro, vou te fazer uma pergunta. Você me filéu? O que que Jesus perguntou? Você gosta de mim? Jesus baixou a pergunta. Jesus veio mais para trás. Já que você não é capaz de alcançar aquilo que eu estou perguntando, então pelo menos você gosta de mim? E Pedro se sentiu pequeno. Pedro sentiu que realmente ele não era tudo aquilo. Pedro não era capaz de amar. Então Pedro, magoado, chateado, disse assim: sim, Senhor, tu sabes todas as coisas, tu sabes que filéu ao Senhor. Irmãos, é tudo ou nada. Jesus também pergunta para o seu rebanho do futuro, que somos nós, se ágape ou se filéu. Aqueles que filéu a Jesus, aqueles que gostam de Jesus, aqueles que apreciam a Jesus, fazem algumas coisas para Jesus, são os amigos do Evangelho. Eles dão para Jesus alguma coisa, eles respeitam Jesus, às vezes eles investem no trabalho de Jesus, são boas pessoas, às vezes eles participam dos cultos com Jesus, eles são pessoas que não desprezam Jesus, são amigos de Jesus.
Jesus não os despreza, não os manda embora. Mas ele pergunta de novo, porque o objetivo de Jesus não é ter amigos, é ter irmãos. O objetivo de Jesus não é fazer um grupo de amigos, mas um grupo de discípulos. O objetivo de Jesus não é ter um grupo de amigos com quem conversar e depois eles irem para o inferno. O objetivo de Jesus é ter um grupo de discípulos que depois vão para o céu com ele. Porque o pedido dele foi: eu quero, Pai, que onde eu estiver, eles estejam também. Pedro, Pedro, é tudo ou nada, Pedro. Logo depois Jesus subiu, foi para o céu, e Pedro foi junto com os 119, com ele 120, para um grande salão, um galpão parecido com esse em termos de tamanho, mas com outro tipo de mobília. E foi lá e ficou junto com aquelas pessoas, aguardando, talvez ele pensasse, aguardando não sei o quê, mas aguardando. E então, num determinado dia daqueles dias, veio sobre aquela casa um vento impetuoso, aquele vento de bater janela, e entrou na casa, e quando entrou, eles viram com os seus próprios olhos que aquele vento acabou tendo formato, e ele foi na cabeça de cada um dos 120 num formato de língua, língua de fogo, uma língua queimando em cima da cabeça da pessoa, e a pessoa, todos eles, de repente começaram a falar outros idiomas, etíope, egípcio, começaram a falar idiomas diferentes, não estranhos, idiomas de outras terras. E quando saíram à porta, continuaram falando aquelas coisas. E as pessoas que andavam por Jerusalém eram pessoas daqueles outros países. E elas olharam aquilo e falaram: nossa, esses rapazes aí, essas mulheres aí, olha só, são analfabetos e estão falando na nossa língua. Que coisa impressionante. E aí alguém disse: é nada, isso aí é pinga. E então Pedro, olha que coisa interessante. Pedro, que disse filéu, toma a palavra e diz assim: varões e irmãos, as pessoas não estão bêbadas, porque esse é o começo do dia, as pessoas não se embebedam no começo do dia. Mas isso é para se cumprir o que disse a Escritura: e acontecerá nos últimos dias, diz o Senhor, que derramarei do meu espírito. E ele faz uma pregação. E na hora que ele termina a pregação, ele faz um apelo, recebendo um apelo do povo: que faremos nós, varões e irmãos? E aí então Pedro diz: cada um de vós seja batizado em nome do Senhor Jesus para a remissão dos pecados e tal. Ele dá a sua fórmula bíblica, e naquele dia, naquele primeiro sermão, 3 mil pessoas se convertem e entram para a igreja. Começou a igreja. Começou ali. Ah, Pedro, Pedro, estou achando que você é ágape, Jesus. Mais para frente, Pedro está pregando, o povo vem, os fariseus vêm, os saduceus vêm, os guardas da lei vêm e o prendem. Colocam-no na cadeia. Aí, quando chega de noite, um anjo dá uma cutucada neles: Pedro, levanta. E ele pensou que ele estava sonhando: ah, então eu levanto. Aí o anjo deu uma cutucada na porta da cadeia e abriu. E foi na outra, abriu. E Pedro passou, ele falou: estou sonhando mesmo. No sonho a gente faz qualquer coisa, a gente voa, a gente nada, tudo direitinho. Quando ele saiu para fora, o anjo desapareceu. Talvez ele tenha se beliscado e disse: eu realmente não foi sonho, eu estou aqui. E ele correu para a casa dos irmãos que estavam orando para ele sair da cadeia. E os irmãos criam tanto que ele ia sair da cadeia, que quando alguém viu
Pedro lá fora foi falar: olha, Pedro está aqui fora. Não, isso é impossível, isso é um fantasma. É um fantasma. Ele estava: Senhor, liberta Pedro. Não, é um fantasma que está aí. Quer dizer, pede e não acredita, né? Mas Deus foi tão misericordioso que entregou Pedro para eles. Depois pegaram Pedro de novo, deram uma surra no rapaz. E sabe, ao invés de Pedro ficar triste, ele ficou feliz, porque ele disse assim: que bênção poder sofrer em nome de Jesus. Ah, Pedro. Pedro teve um longo ministério, pelo menos uns 30 anos, pregando aqui, fundando igrejas ali. Pedro consolando, confortando, dando o seu testemunho em todo lugar que ia. Ele não mentia, ele disse: eu traí o Senhor, mas o Senhor me perdoou, o Senhor me restaurou, o Senhor transformou a minha vida. E agora vamos pensar um pouco na tradição que eu creio ser verdadeira. Quando Pedro já estava bem idoso e os cristãos estavam sendo mortos às toneladas, sabe qual era a diversão do domingo? A diversão do domingo era pegar cristãos, amarrá-los em postes e tacar fogo neles, para ver como se queima uma pessoa. Sabe qual era a diversão? Era soltar a família inteira numa arena e os leões que estavam uma semana sem comer, para ver leões tirar pedaços de pessoas que se diziam cristãs. E aquelas pessoas, pai, mãe, sogra, genro, cunhado, vizinho, aquelas pessoas, enquanto os leões vinham, elas cantavam hinos dizendo que estariam no reino celestial. Pedro estava indo por ali e veio a guarda de César dizendo assim: você é Pedro o pescador? Ele disse: sou. Aí eles disseram: por ordem de César, está determinado que você será agora, imediatamente, crucificado. Tem alguma coisa a dizer? E ele disse, isso quem conta é Eusébio na sua primeira história eclesiástica: o meu Senhor foi crucificado. Quem sou eu para morrer igual ao meu Senhor? Aí os soldados disseram: vamos dar um jeito nisso. A gente crucifica você de cabeça para baixo. E o levaram para a madeira, estenderam a madeira, estenderam sua mão, martelaram os cravos nas mãos e nos pés. E na hora de levantá-lo, ao invés de levantá-lo do lado certo, levantaram-no de cabeça para baixo. Irmãos, eu tenho absoluta certeza, porque naquele momento a vida passa pela mente da pessoa. Eu tenho absoluta certeza que Pedro lembrou-se da conversa que Jesus teve com ele na beira do lago. Pedro, tu me amas de dar a tua vida por mim? E então, crucificado de cabeça para baixo, sofrendo e morrendo, Pedro deve ter balbuciado a seguinte expressão: agora, Senhor, eu sei que eu te amo. Recebe a minha vida. Recebe o meu coração. Pedro deu tudo, como os outros apóstolos deram tudo. E você dá o que para Jesus? As sobras? Os restos? Eu me lembro quando era pequeno que eu queria ser um apóstolo. Eu disse: puxa, eu queria tanto ter nascido naquele tempo, porque se eu nascesse naquele tempo, mesmo que Jesus não me chamasse, eu pedia para ir junto. Era vontade de estar com Jesus. Eu
Eu não preciso nascer naquele tempo, porque Jesus me aceita hoje, agora, como eu estou. E Ele aceita eu ser apenas seu amigo, porque Ele crê, Ele espera que eu caminhe com Ele a tal ponto de que eu venha a ser também um daqueles que o amam, que dão a vida por Ele, que não temem. Alguém já disse que é fácil morrer por Jesus. É fácil porque não morreu ainda. É fácil morrer por Jesus, difícil é viver por Jesus. Tem razão essa expressão. Porque é muito difícil acontecer o que aconteceu com aquele cristão no Afeganistão, que aceitou a Cristo como Salvador e o governo mandou matá-lo. Os irmãos acompanharam isso na televisão, ou no rádio, ou no jornal? Um afegão aceitou a Cristo como Salvador, foi transformado pelo poder de Deus, e o governo disse: você é um traidor, nós vamos matar você. Aí o que aconteceu? Isso virou notícia no mundo inteiro, e os países ditos cristãos fizeram pressão e disseram: olha, que democracia é essa que o rapaz não pode crer no cristianismo? Então eles, ao invés de matá-lo, deportaram-no para a Itália, e ele foi anteontem para a Itália, vai morar na Itália. Isso é dar a vida por Jesus. Mas dar a vida por Jesus é também fazer a escolha certa. Aquele que roubava não rouba mais. Aquele que fofocava não fofoca mais. Aquele que estava na balada, nos prazeres que passam, prazeres que se destroem, não vão mais. Aqueles que adoravam imagens de escultura, não as adoram mais, porque Deus não aceita esse tipo de adoração. Aqueles que consultavam os mortos, ouvindo os seus conselhos, não os consultam mais, porque Deus abomina e chama de feitiçaria a consulta aos mortos. Aqueles que usavam objetos para dar sorte, pé de coelho, ferradura, lencinho da morte e coisas do tipo, não usam mais, porque agora eles têm um Jesus para quem eles deram toda a vida. Eu pergunto a você nesta noite, em nome de Jesus: o que é que você está dando para Jesus? É tudo ou é nada? De que adianta o homem ganhar o mundo inteiro, disse Jesus, e perder a sua alma? Não ajunteis tesouros na terra, onde a traça e a ferrugem corroem, e onde os ladrões minam e roubam, mas ajuntai tesouros no céu, onde nem a traça e nem a ferrugem corroem, e os ladrões não minam e roubam. Porque aonde estiver o teu tesouro, ali também estará o teu coração. Esta é uma noite para dar tudo. E o tudo aqui significa tudo. Eu agradeço a Deus, porque sou um pecador. Não agradeço pelos meus pecados, mas agradeço pelo perdão que eu recebi. Porque a palavra de Deus diz: se confessarmos os nossos pecados, Ele é fiel e justo para nos perdoar os pecados e nos purificar de toda injustiça. E quando eu procurei Jesus e disse: perdão, Senhor, Ele cumpriu sua palavra e me perdoou. E naquele dia, eu sabia que Ele, ao convidar as pessoas para segui-lo, Ele disse: aquele que quiser vir após mim, negue-se a si mesmo, tome a sua cruz e siga-me. Aquele que quiser ganhar a sua vida, perdê-la-á. Mas aquele que perder a sua vida por amor de mim, achá-la-á. Sabe o que significa isso? Ponha os teus sonhos nas mãos de Deus.
Essa expressão, os sonhos de Deus, é uma heresia. Se você já usou essa expressão, Deus está sonhando, isso é uma heresia. Deus não sonha, Deus realiza. Deus não tem futuro, Deus está num tempo constante. Para Deus não há passado, presente, futuro. Ontem eu queria cantar, não há Deus maior, hoje estava cantando. Mas ponha os seus sonhos, você sonha, eu sonho. Ponha-nos nas mãos de Deus. Os negócios que você fez, fará ou está fazendo, coloque-os nas mãos de Deus. O seu curso na faculdade, no colegial, no ginásio, agora não é mais essa nomenclatura, mas você sabe onde está estudando, coloque-os nas mãos de Deus. O seu namoro, por mais difícil que seja, coloque-os nas mãos de Deus. A sua casa, a sua morada, coloque-a nas mãos de Deus. O seu casamento, a sua relação com o seu marido ou com a sua esposa, coloque-a nas mãos de Deus. O seu filho drogado, o seu filho perdido, coloque-o nas mãos de Deus. E diga a Deus: estes problemas não são mais meus, são teus, porque eu sou teu. E cumpra, porque quem diz que ama ao Senhor de todo o coração, vive para Ele, anda com Ele, faz as escolhas dEle, ora para Ele, ouve a palavra dEle, opta por estar com Ele, não tem vergonha dEle. Aquele que diz que ama o Senhor deve andar como o Senhor andou. Aquele que diz que ama o Senhor deve pagar o preço, porque o preço muitas vezes é caro. Mas vale a pena pagar. Enquanto todos estão caminhando para lá, se o preço é andar para cá, vá sozinho, mas vá com Jesus. E quando você vai, pode ter certeza, Deus está de olho em você. E o seu galardão você não vai perder. E o galardão não é aqui, não. Esses falsos pastores que prometem riqueza, e as pessoas vão até a igreja para ficarem ricas. As pessoas vão até a igreja para contar que compraram um carro novo, compraram uma casa nova, compraram as coisas novas. A recompensa não está aqui. Se você comprou um carro novo, graças a Deus, mas isso não é o principal. O principal é: Jesus perdoou os meus pecados, Jesus salvou a minha alma, Jesus me ajudou a levar alguém para Ele. Deus dá sinais e sintomas de que está falando conosco e está percebendo que nós estamos levando Ele a sério. Irmão, funciona. Eu garanto a você que funciona. Faz, cumpre, e maravilhas acontecerão na sua vida. Perdi minha mãe há 4 meses. A dor eu não desejo para o inimigo, quanto mais para os amigos, porque é uma dor. A gente pega a dor, de tão grande que ela é, a gente é capaz de pegar ela na mão, de tão dolorido que é. Mas eu estou aqui, pregando a palavra dEle, e me sentindo bem e alegre. Como é possível? O Senhor é quem me guarda, Ele é o meu consolador. Mas eu tenho que andar com Ele, o irmão deve andar com Ele, deve entregar tudo para Ele. Dizia uma música antiga, né? Em fervente oração, vem o teu coração, na presença de Deus,
derramar, mas não podes fruir o que estás a pedir.

só então hás de ver que o Senhor tem poder quando tudo deixares no altar. 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

0: 2017. Selene enfrentava dificuldade em sua vida pessoal. As finanças não iam bem e ela e o marido tiveram que dividir a residência com outra família em igual situação. Certo dia, após uma briga, correu para o quarto e bateu a porta com toda a força. Estava irada. O salário era baixo e as discussões com o marido aconteciam em função do uso do dinheiro, que era insuficiente. Sentia-se derrotada e impotente naquela noite. Além disso, sabia que a sua reação não ajudaria em nada. Selene não tinha ideia sobre o que fazer. Estava doente emocionalmente e precisava de ajuda. Mas como obtê-la, se dinheiro para as despesas básicas ela conseguiria ter? Olhou para a mesa de cabeceira e enxergou a Bíblia. Ao vê-la, lembrou-se das histórias que conhecia tão bem e que mostravam pessoas que enfrentavam problemas tão sérios quanto os dela. Havia um denominador comum com as experiências bíblicas das quais naquele momento se lembrava. Aquelas pessoas clamavam para que a poderosa presença de Deus as ajudasse. E o Senhor vinha e as libertava. Selene resolveu que iria vencer do mesmo modo que o povo de Israel. Ela iria clamar ao Senhor por socorro. Orou com as seguintes palavras: Deus, por favor, ouve o meu clamor e faze com que minha montanha de problemas estremeça diante da tua ação. Poucos minutos depois, voltou à cozinha e pediu desculpas.
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2: De Pereira de Abreu Bastos, após escutar a pregação do amado pastor Wagner. Dois vazios e uma promessa. Jesus morreu, mas morto não ficou, pois que passado o terceiro dia, como predito, ele ressuscitou, após trevas e dor veio a alegria. Vazio deixou o túmulo ficar. Também vazia já estava a cruz, como poderia a morte guardar ao Rei da Glória, ao Cristo Jesus? Ressuscitou, ele já ressuscitou. Cristo Jesus, o nosso Redentor, pois do pecado ele nos resgatou e uma promessa deixou o Senhor. Ele é fiel e ele a cumprirá, é que em breve Jesus voltará.
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Aleluia! De todo o coração renderei graças ao Senhor, na companhia dos justos e na assembleia. Grandes são as obras do Senhor, consideradas por todos os que nelas se comprazem. Em suas obras há glória e majestade, e a sua justiça permanece para sempre. Ele fez memoráveis as suas maravilhas. Benigno e misericordioso é o Senhor. Dá sustento aos que o temem, lembrar-se-á sempre da sua aliança. Manifesta ao seu povo o poder das suas obras, dando-lhe a herança das nações. As obras de suas mãos são verdade e justiça, fiéis todos os seus preceitos. Estáveis são eles para todos sempre, instituídos em fidelidade e retidão. Enviou ao seu povo a redenção, estabeleceu para sempre a sua aliança. Santo e tremendo é o seu nome. O temor do Senhor é o princípio da sabedoria. Revelam prudência a todos os que o praticam. O seu louvor permanece para sempre. Salmo 111. 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

Uma constante chama de gás aquece a panela que chia na cozinha, enquanto um cheiro forte de tempero enche a casa. Ela está na frente do fogão, trincheira de mais de 20 anos, de pé à espera. Na frente do fogão, enquanto os filhos crescem, vão sendo modelados pela vida e pelo tempo. Chegam e a beijam na testa, e ela na frente do fogão. Chegam e dizem um olá distante, e ela na frente do fogão. Chegam e não dizem nada, e ela na frente do fogão. Porque a chama abraça o fundo da panela, para que a janta fique pronta, para que eles matem a fome e cresçam mais e se afastem dela, cada vez mais. Ali na frente do fogão, o seu rosto outrora liso e jovem foi sendo curtido em sal e fogo, em fumaça e tempo, em sofrimento e espera, em susto e ingratidão, e ela paciente e quieta em frente do fogão. Chega o marido, que o tempo também se incumbiu de transformar em cansaço e desesperança, e traz para a cozinha os problemas da rua, a insegurança no serviço, o orçamento estourado, a fila, a espera, o desconforto, a condução, e ela na frente do fogão. Não mais o beijo quente do retorno, o olhar em festa, os planos em comum. Um acre silêncio tempera a janta. Uma dura troca de olhares que já não se perguntam porque não há respostas a dar. É o boa noite de sempre. Nas ruas, os amigos, no bar, bebendo a mesma dura cachaça e nervosa insatisfação. Em casa, o vazio que os filhos deixam quando saem a medir a noite com os amigos e os coloridos sonhos de novela e a companhia da televisão. Eu te peço por ela, nesta hora em que as sombras iniciam a escalada de mais uma noite, pela sua alegria, pela sua ilusão. Guarda a mulher em frente do fogão. Nesta hora marcada pelo cheiro forte do tempero, pela chama quase apagada do fogão de gás, enquanto eles não chegam dos caminhos da noite, dos perigos do trânsito e do ódio dos homens, que ela tenha calma, que ela tenha paz. Sobre a sua cabeça envelhecida, estende a tua poderosa mão, e que ela possa ter a alegria da vida na hora do preparo da comida, em frente do fogão.

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Olá, aqui é o pastor Wagner Antônio de Araújo. Temos lido e ouvido falar sobre a reforma da Previdência Social. As pessoas estão em pânico, temerosas pela falta de recursos na idade avançada. As empresas estão lutando contra a recessão e os altos impostos. A grande questão que atravessa o coração das famílias é: como iremos nos manter? Como iremos nos sustentar? Nós teremos condições de sobreviver? O texto do Salmo 54, versículo 4 diz: Eis que Deus é o meu ajudador. O Senhor é quem me sustenta a vida. E que grande verdade esse versículo anuncia. Ele diz que o verdadeiro provedor de nossas vidas não é a previdência social, a conta do banco, o investimento da bolsa ou o preço no mercado. O provedor dos crentes é o próprio Deus que não deixará faltar o pão à nossa mesa. Os cristãos não vivem as promessas de prosperidade ligadas à velha aliança entre Deus e o povo de Israel. Naqueles tempos era sinal das bênçãos o acúmulo de bens e vasta prole. Com o advento da nova aliança e a mudança da expectativa escatológica, não mais uma terra humana onde manasse leite e mel, mas a nova Jerusalém de ruas de ouro e para a eternidade, as promessas divinas tornaram-se espirituais e para toda a eternidade. Sobre a sobrevivência, o apóstolo Paulo diz a Timóteo: Tendo, porém, sustento e com que nos cobrirmos, estejamos com isto contentes. 1 Timóteo, capítulo 6, verso 8. Há ocasiões em que devemos abrir mão de tudo, inclusive disto, pelo amor do Senhor e o amor do próximo. E por causa da fé, muitos perderam tudo, até a própria vida, por amor do Senhor. Para estes, há a promessa do Senhor. E todo aquele que tiver deixado casas, ou irmãos, ou irmãs, ou pai, ou mãe, ou mulher, ou filhos, ou terras, por amor de meu nome, receberá 100 vezes tanto e herdará a vida eterna. Mateus 19, 29. Para aqueles que não são escolhidos para o martírio ou o sofrimento nestes campos, repousa a promessa divina do suprimento na medida do necessário. Fui moço e agora sou velho, mas nunca vi desamparado o justo, nem a sua semente a mendigar o pão. Salmos 37, verso 25. O crente não é desamparado pelo Senhor, ele confia em Deus. Lembro-me da irmã que perdeu o esposo e teve que criar 4 filhos sem um tostão no bolso. Ela orou, Deus lhe iluminou, passou a fazer cocadas baratinhas e boas. Em 15 anos construiu uma casa para cada filho e, por fim, edificou a sua para a velhice. Com que recursos? Com o pão de cada dia que o Senhor lhe dera. Jesus é vivo, é real, ele pode fazer o mesmo por nós. Confiemos nele já, vencedores nos fará. Através da aprovação, dá-nos paz e direção. Hino 348 do Hinário Cantor Cristão. Que Deus sustente a cada um dos ouvintes é o nosso desejo. Amém.

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1: Em cada dia deste meu viver, o saber isso dá-me segurança de perante ele andar em humildade, peregrina, viver em esperança de ir para o lar na celeste cidade. Ajuda-me a viver no teu temor, que é o princípio da sabedoria. Possa sentir em ti santa alegria, é o que peço a meu Deus e Senhor. Em tua força, viva cada dia, para tua honra, glória e louvor.

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1: Atenta bem no que te vou dizer. Minha palavra é viva e eficaz, nunca a ouvides nesse teu viver e gozarás da verdadeira paz. Até o dia em que te chamar, que a palavra será a clara luz para em todo o transe te guiar. Porque aceitaste o meu Filho Jesus, aqui no céu te preparou lugar, pois teus pecados ele remiu na cruz.
0: 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Não a nós, Senhor, não a nós, mas ao teu nome dá glória, por amor da tua misericórdia e da tua fidelidade. Porque diriam as nações, onde está o Deus deles? No céu está o nosso Deus, e tudo faz como lhe agrada. Prata e ouro são os ídolos deles, obras das mãos de homens. Têm boca e não falam, têm olhos e não veem, têm ouvidos e não ouvem, têm nariz e não cheiram. Suas mãos não apalpam, seus pés não andam, som nenhum lhe sai da garganta. Tornem-se semelhantes a eles os que os fazem e quantos neles confiam. Israel confia no Senhor, ele é o seu amparo e o seu escudo. A casa de Arão confia no Senhor, ele é o seu amparo e o seu escudo. Confiam no Senhor os que temem ao Senhor. Ele é o seu amparo e o seu escudo. De nós se tem lembrado o Senhor. Ele nos abençoará. Abençoará a casa de Israel, abençoará a casa de Arão. Ele abençoa os que temem o Senhor, tanto pequenos como grandes. O Senhor vos aumente bênçãos mais e mais sobre vós e sobre vossos filhos. Sede benditos do Senhor que fez os céus e a terra. Os céus são os céus do Senhor, mas a terra deu a ele aos filhos dos homens. Os mortos não louvam o Senhor, nem os que descem à região do silêncio. Nós, porém, bendiremos o Senhor desde agora e para sempre. Aleluia. Salmo 115. 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

0: acabamos de apresentar.
1: No crepúsculo, sombras vêm à terra.
0: Edgar Martins em louvores. Não desligue, porque a nossa programação continua. Amanhã, se o bom Deus assim nos permitir, estaremos de volta neste mesmo horário. Que Deus abençoe a todos.

0: Bom dia, Israel.
1: Bom dia, Liliana.
0: Bom dia a todos os que nos ouvem nesta manhã de domingo.
1: Hoje vamos começar o nosso programa falando sobre as ansiedades. As ansiedades todos nós temos durante os nossos dias, os problemas que nos afligem. E todos nós temos os nossos receios, as nossas dúvidas. Todos os dias elas vêm ao de cima na nossa mente. Na vida, por vezes, surgem dificuldades, pedras que se encontram no caminho, provações que temos que superar. No entanto, a vida também nos ensina que não vale a pena, que não ganhamos nada em viver preocupados, ansiosos, perdendo noites de descanso e horas de trabalho. Aliás, quantas vezes não tentamos nós resolver os nossos próprios problemas com um plano maravilhoso que quase temos a certeza que irá pôr fim à nossa angústia e, quem sabe, talvez dar solução ao mundo. Quantas vezes nós não
0: agimos por conta própria e percebemos que, afinal, aquilo que nós acabámos de fazer foi a pior coisa que nós poderíamos ter feito.
1: Quantas vezes isso não acontece? E, aliás, quantas vezes é que esses planos resultaram? Quantas vezes? Uma? Duas?
0: Contar-se-ão pelos dedos das mãos.
1: Ou nenhuma mesmo. Eu acho que foi mais nenhuma. Mas Deus sabe quantas foram. Como está escrito em Provérbios, se puderes ler, Liliana.
0: Sim. O homem faz projetos, mas o Senhor tem a última palavra. Ao homem parece-lhe bom tudo o que faz, mas o Senhor é quem julga as intenções. Confia os teus assuntos ao Senhor e realizarás os teus projetos. O Senhor criou tudo com um propósito. O homem mau está destinado ao castigo. O Senhor detesta os orgulhosos. Tarde ou cedo, eles terão o seu castigo. Com amor e verdade se perdoa o pecado. O mal evita-se respeitando o Senhor. Quando o Senhor aprova a conduta de alguém, até reconcilia com eles inimigos. Mais vale pouco, mas ganha honestamente, do que grandes rendimentos com injustiça. O homem faz os seus planos, mas é o Senhor quem dirige a realização.
1: A Deus cabe toda a decisão sobre as nossas ações. Como está escrito? A Deus cabe toda a decisão sobre as nossas ações. Como está escrito, o coração do homem pode fazer planos, mas a resposta certa vem do Senhor. O Senhor, o nosso Deus, tem sempre a última palavra. O coração do homem traça o seu caminho, mas o Senhor dirige os passos. Isto é uma promessa do nosso Deus para aqueles que seguem, que procuram a vontade de Deus, que procuram a sua orientação. E essa promessa é que o Senhor nos fará a vontade. Como está escrito em Mateus, ele nos disse: buscai, pois, em primeiro lugar o seu reino e a sua justiça, e todas estas coisas vos serão acrescentadas. Deus é o nosso rei, Deus é a nossa orientação, é Ele que nos provém e é Ele que nos mostra o caminho.

0: Em Salmo 37, 3 a 5, diz assim: Confia no Senhor e faz o bem, habita a terra e alimenta-te com a sua abundância. Busca a tua felicidade no Senhor e Ele te concederá os desejos do teu coração. Põe a tua vida nas mãos do Senhor, confia nele e Ele te ajudará.
1: Confiar em Deus, esse é um grande desafio. Por mais acertada que julgamos ser a nossa decisão, Deus terá sempre a última palavra. Ele sabe o que é melhor para nós. Ele é justo e misericordioso. Por isso, escreveu o salmista David os versículos que acabámos de ler. Confiar no Senhor, procurar a sua vontade, descansarmos dele, pormos os nossos problemas a seus pés, colocarmos a nossa cabeça no seu colo, este é o desafio que propomos ao nosso ouvinte. Jesus disse:
0: É por isso que eu vos digo, não andem preocupados com o que hão de comer ou beber, nem com a roupa de que precisam para vestir. Não será que a vida vale mais do que a comida e o corpo mais do que a roupa? Olhem para as aves do céu, que não semeiam, nem colhem, nem amontoam grãos nos celeiros. E, no entanto, o vosso Pai dá-lhes de comer. Não valem vocês muito mais do que as aves? Procurem primeiro o reino de Deus e a sua vontade, e tudo isso vos será dado. Portanto, não devem andar preocupados com o dia de amanhã, porque o dia de amanhã já terá as suas preocupações. Basta a cada dia o seu mal.
1: É um descanso para nós e penso que partilhas da mesma ideia que eu tenho, Liliana.
0: Exatamente.
1: É um descanso para nós vivermos em Deus, vivermos seguros que Deus fará o melhor por nós.
0: E que Ele nos guia a cada passo que nós dermos, mesmo quando nós achamos que tudo está a correr mal, Deus está connosco. É nessas alturas em que nós achamos que estamos sozinhos, que Deus nos pega ao colo e nos trata com muito amor e carinho.
1: Como seus filhos que somos.
0: Exatamente.
1: Amém.
0: Amém. Assim nos despedimos deste programa. Desejamos a todos vós muitas bênçãos e que este domingo possa ser um domingo muito rico e muito abençoado. Não é assim, Israel?
1: Amém.
0: Até para a semana, Israel.
1: Até para a semana.

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1: Maria Arlete Pereira de Abreu Bastos, dádiva divina. Tomo por uma dádiva de Deus o jeito que me há dado para rimar, que é em muitos dos momentos meus outra maneira de com ele falar. Falar com Deus, o meu melhor amigo, de tudo aquilo que estou a sentir, na certeza de que ele está comigo e sempre disponível para ouvir. Esta certeza é um bem maior, a qual me faz gostar da solidão, pois que sozinha eu falo melhor a nosso Deus, abrindo o coração, louvando e bendizendo o meu Senhor e agradecendo a minha salvação.

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1: Segurança nas mãos de Jesus. Imediatamente estendeu Jesus a mão, segurou-o e disse-lhe: Homem de pouca fé, por que duvidaste? Mateus 14:31. Quando lemos as histórias de alguns personagens da Bíblia, temos a tendência de fazer um juízo a respeito de seus comportamentos, ora elogiando-os, ora condenando-os. Estranhamente, somos lenientes com uns, como é o caso de Davi, e cruéis com outros, como é o caso de Pedro. Perdoamos os pecados de Davi, por mais graves que tenham sido, e quanto a Pedro, no máximo o toleramos por conta de seu temperamento impulsivo. Mas falta-nos a capacidade de vermos-nos a nós mesmos nesses homens, mesmo aqueles que mais criticamos. Pensemos sobre essa passagem na vida de Pedro. Os caminhos interiores percorridos por ele também são os nossos. Os discípulos estão no mar no meio da madrugada e de repente aparece um homem andando sobre as águas. As reações são naturais diante de circunstâncias semelhantes e podemos aprender com elas na vida de Pedro. Essas reações seguem uma lógica, a saber, o pavor, a prova, o medo e o clamor. A situação justifica o pavor. O pedido que coloca a palavra de Jesus à prova também se justifica diante de uma experiência tão incomum. Porém, o momento do medo é o aparentemente menos aceito, uma vez que ele já estava andando sobre as águas. Mas mesmo esse medo também é compreensível, pois o vento estava forte e possivelmente o mar devia estar agitado. Em seguida, vem a reação mais emocionante. Pedro não tem mais dúvidas de que é Jesus, mas o medo aniquilou a sua fé. Quando clama, o Senhor lhe estende a mão. O Senhor não o repreende, mas o faz refletir que o caminho da vida do reino deve ser percorrido com fé. É quando a fé prevalece sobre o medo que estamos seguros nas mãos do Senhor.
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para não levar a culpa, é interessante que julgamos os políticos criminosos, chamando-os de corruptos. Outro dia, um homem comerciante criticava o político do noticiário. Quando fui pagar a minha despesa, pedi uma nota fiscal. Ele perguntou-me, no mesmo valor ou quer mais alta? Assim poderá pegar um dinheiro melhor no seu empregador. Expliquei-lhe que não estava comprando algo para a empresa, mas para mim. E disse-lhe que se eu lhe pedisse uma nota maior, seria tão ladrão quanto o político contra quem ele falava naquele momento. E isto para não dizer a ele que via, naquele político, um bom representante da mesma corrupção da qual sofria o vendedor. Esse comerciante era idêntico ao político, só que roubava e ajudava a roubar em proporção menor. Em essência, era a mesma coisa. Lemos no Salmo 51, versículo 4: pequei contra ti somente, e fiz o que é mal perante os teus olhos. Davi sabia muito bem do que falava. Ele adulterara. Para justificar uma gravidez indesejada por parte da sua vítima, envolveu o marido dela num combate de guerra, onde sucumbiu, caindo morto. Assim, pôde chamar a viúva e contrair núpcias com ela. Deus viu. Deus puniu, trouxe-lhe a morte do bebê. Além disto, acabou com a sua paz familiar. A espada ceifou muitas vidas em sua casa, além de trazer-lhe tristeza e sofrimento. Ele pecara contra o falecido marido da esposa, mas, acima de tudo, pecara contra Deus. Qual a solução? Confessar. É assim que devemos fazer. Não só confessar, mas nos arrependermos de todo o coração. Se confessarmos os nossos pecados, Ele é fiel e justo para nos perdoar os pecados e nos purificar de toda a injustiça. 1 João capítulo 1, verso 9. Cristo pagou na cruz do Calvário o preço do nosso pecado. Ali, pendendo e sofrendo, sangrando e agonizando, Ele foi punido por nós. Mas Ele foi ferido por causa das nossas transgressões e moído por causa das nossas iniquidades. O castigo que nos traz a paz estava sobre Ele, e pelas suas pisaduras fomos sarados. Isaías capítulo 53, verso 5. Há perdão disponível em Jesus. Para tanto, é necessário o reconhecimento do seu erro. Desculpas não resolvem para com Deus. Lançar a culpa sobre Eva não fez de Adão uma vítima. Ele foi um réu. Mas pedir perdão com grande arrependimento fez de Davi um soerguido, um sobrevivente, um restaurado. Tanto foi assim que Jesus Cristo é chamado de Filho de Davi. Seja o querido ouvinte também alguém sincero, leal e corajoso, que reconhece os seus pecados e arrependido muda de vida. Reconhece-o em todos os teus caminhos e ele endireitará as tuas veredas. Provérbios capítulo 3, verso 6. Que Deus nos abençoe. Amém.

0: 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A ti, Senhor, elevo a minha alma. Deus meu, em ti confio. Não seja eu envergonhado, nem exultem sobre mim os meus inimigos. Com efeito, dos que em ti esperam, ninguém será envergonhado. Envergonhados serão os que sem causa procedem traiçoeiramente. Faze-me, Senhor, conhecer os teus caminhos. Ensina-me as tuas veredas. Guia-me na tua verdade e ensina-me, pois tu és o Deus da minha salvação, em quem eu espero todo o dia. Lembra-te, Senhor, das tuas misericórdias e das tuas bondades que são desde a eternidade. Não te lembres dos meus pecados da mocidade, nem das minhas transgressões. Lembra-te de mim segundo a tua misericórdia, por causa da tua bondade, ó Senhor. Bom e reto é o Senhor, por isso aponta o caminho aos pecadores. Guia os humildes na justiça e ensina aos mansos o seu caminho. Todas as veredas do Senhor são misericórdia e verdade para os que guardam a sua aliança e os seus testemunhos. Por causa do teu nome, Senhor, perdoa a minha iniquidade, que é grande. Ao homem que teme ao Senhor, ele o instruirá no caminho que deve escolher. Na prosperidade repousará a sua alma e a sua descendência herdará a terra. A intimidade do Senhor é para os que o temem, aos quais ele dará a conhecer a sua aliança. Os meus olhos se elevam continuamente ao Senhor, pois ele me tirará os pés do laço. Volta-te para mim e tem compaixão, porque estou sozinho e aflito. Alivia-me as tribulações do coração, tira-me das angústias, considera as minhas aflições e o meu sofrimento, e perdoa todos os meus pecados. Considera os meus inimigos, pois são muitos e me abominam com ódio cruel. Guarda minha alma e livra-me, não seja eu envergonhado, pois em ti me refugio. Preserve-me a sinceridade e a retidão, porque em ti espero. Ó Deus, redime a Israel de todas as suas tribulações. Salmo número 25. 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Voltaremos em breve.
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0: quando a minha mente, triste, a nisso meditar. Não se sabe qual a data, mas não há como negar. Jesus, o Filho de Deus, veio por nós encarnar. No Natal o recordamos, e o importante, afinal, é saber que ele nasceu. Sem Jesus não há Natal. Senhor, como me entristece, o meu pesar é profundo. Tanta festa, tantas luzes, sem Jesus, a luz do mundo.
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1: Deus nos ama. Diz o apóstolo Paulo que Deus prova seu amor para conosco em que Cristo morreu por nós quando nós ainda éramos pecadores. O amor é uma das maiores necessidades para todo ser humano ser feliz. Mas ninguém pode ser feliz quando ama uma pessoa e não é correspondida. Jesus perguntou ao apóstolo Pedro depois de sua ressurreição: Pedro, tu me amas mais do que estes? E Pedro respondeu que sim, que ele amava Jesus. Que prova Pedro poderia dar a Jesus do seu amor para com ele? A prova seria ele se entregar de corpo e alma para apacentar o seu rebanho, o rebanho de Deus. Mas para fazer isto, seria necessário ele se desvencilhar dos compromissos que o prendiam ainda a essa vida secular. Ele disse aos companheiros que iria pescar. Também eles disseram: nós vamos pescar com você. Mas vejam bem, o apóstolo Pedro frequentou a escola de Jesus durante 3 anos, se preparando para o apostolado, e agora que Jesus morreu e vai para os céus de volta, deixando-lhes uma missão gloriosa de continuar a sua obra, Pedro disse que vai pescar. Mas que provas daria Pedro a Jesus para que pudesse provar seu amor? Seria deixar tudo, deixar a pescaria, deixar as redes, os barcos, e seguir a Jesus pregando a sua palavra, apacentando o seu rebanho. Isto implica que o pregador, que o apóstolo, que o pastor deixe as coisas seculares da vida para poder dedicar-se inteiramente ao Senhor. O que foi que aconteceu com Jesus? Jesus provou seu amor para conosco como? Deixou o reino celestial, deixou tudo lá, deixou a glória e veio ao mundo para enfrentar os problemas nossos e sofreu numa cruz ignominiosa, foi morto, foi desprezado, mas cumpriu a sua missão. Ele prova seu amor para conosco. Quem de nós daria, por exemplo, seu filho para morrer, ser sacrificado por amor a outras pessoas? Cremos que ninguém faria isto, mas ele fez. Deus provou, Deus mandou Jesus. Jesus era filho de Deus e veio ao mundo para provar o seu amor para conosco. Ele morreu, ele ressuscitou, ele foi para o céu, mas deixou mandamentos para nós e aguarda que todos nós, nesse mundo, amemos a Jesus. Que coloquemos a nossa vida inteiramente à disposição dele, sem nenhuma reserva para nós mesmos. Que amemos a Jesus de todo o coração. Que o nosso coração seja inflamado de ardor evangelístico, de ardor pela causa de Cristo. Sejamos apaixonados por Jesus, porque ele quer prova de nós. O apóstolo Paulo diz que o amor não seja fingido. É possível que muita gente que diz amar a Jesus não esteja provando o seu amor. É apenas um amor fingido. Deus não quer isto. Deus quer um amor verdadeiro, quer prova. Você, amigo rádio ouvinte, ama Jesus? Que provas você dá do seu amor que você diz possuir por ele? Que provas você dá? Pense nisto. Resolve de hoje em diante mudar de vida e que ele, Jesus, possa abençoá-lo.

0: louvamos, Senhor, Deus e Pai Celestial, nós te bendizemos, porque tu és um Deus maravilhoso, tu provaste o teu amor para conosco, e tu queres de nós também provas. Senhor, nós queremos dar-te provas do nosso amor. Ajuda-nos, ó Deus, para que o nosso amor cresça por ti, e que a nossa fé também seja aumentada, e que sejamos uma bênção na tua causa. Rogamos-te também por todos os nossos ouvintes, que de igual maneira, Senhor, alcancem do Senhor essa bênção, esse privilégio de servi-lo de coração, de amá-lo e de provar o seu amor. Porque pedimos-te em nome de Jesus. Amém.
1: Estamos chegando assim ao término do programa de hoje, prometendo voltar amanhã, querendo Deus. Nossos trabalhos são realizados todas as quartas-feiras e domingos às 20 horas, e ainda aos domingos de manhã, 9 horas, culto e doutrinamento, e às 10 horas, escola bíblica dominical, com classes para crianças, adolescentes, jovens e adultos, e todos os nossos ouvintes são bem-vindos. Venham aprender mais da palavra de Deus conosco e assim poder ter uma vida de paz e comunhão com Jesus, nosso Salvador. E se você, dileto ouvinte, deseja cópia de mensagens, escreva-nos solicitando-nos e com máximo prazer o atenderemos. Gratos pela sua preciosa atenção dispensada, um bom dia na paz de Cristo Jesus, nosso Salvador e Mestre. Elzira Fernandes de Jacob.
0: E pastor Timofei Diakov, amigo Rádio 20, para você um bom dia, na paz de Cristo, esperança nossa, que Ele, Jesus, enriqueça a sua vida e que você o ame de todo o coração.
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criança. Que seja para todos um bom dia, dia de amor e dia de esperança, com Deus, mesmo na dor, há alegria. A alegria de lhe pertencer, se em Cristo tivermos salvação, isso por certo vai acontecer, dele vem a paz ao nosso coração. Isentar-nos da dor não prometeu, mas disse que não nos deixava sós. Essa foi a certeza que nos deu, e ainda diz suave sua voz. Escuto o sussurro que chega até mim. Não temas, crê somente até o fim.

Me dá uma rosa? Era um triste contraste aquele, distinguido numa encosta escarpada e num vale florido. Lá no morro, o barraco ao vento se inclinava. No vale, um palacete entanto se enfeitava de rosas, de jasmins, de pássaros joviais que adejavam, cantando, os lindos roseirais. No casebre de zinco, um garoto pretinho vivia a contemplar das palhas do seu ninho, lá embaixo, ao sopé do morro proletário, o formoso jardim do seu sonho diário, que a sua alma infantil, de ingênuo espectador, representava o céu numa festa de flor. Numa certa manhã, de ensolarado brilho, o garoto desceu do morro, maltrapilho, e ficou enlevado a contemplar assim o viço tropical de tão belo jardim. Como era tudo ali cromático e festivo! Porém, aquela flor de um rubro muito vivo exercia sobre ele uma fascinação que a mundos irreais sua imaginação levava a percorrer em voos de magia nas asas alvo e azuis de sua fantasia. E nesse doce enlevo, angélico semblante ele descortinou, olhando-o, fascinante, no veludo cristal da corola formosa daquela rubra flor, daquela linda rosa. E a seu ávido olhar, a aparição amada, anjo, deusa, ou visão de algum conto de fada, saiu da inspiração de um sonho rosiclair para se revelar simplesmente mulher. Jovem, de olhos azuis e loira cabeleira. Nova Branca de Neve ou gata borralheira. E por isso ensaiou um pedido inocente. Moça, me dá uma rosa. Uma rosa somente. Mas a jovem falou com desprezo invulgar. Vá embora daí e não torne a importunar. O garoto ficou indo um pouco parado, depois triste, baixou os olhos, humilhado, e saiu arrastando os pés devagarinho pela esteira sem luz do seu pobre caminho. Como lhe pareceu tão mal e injusto o mundo. Sufocou na garganta um soluço profundo numa interrogação que ficou sem resposta. Por quê? Por que de mim essa moça não gosta? Por que o desgraçado aqui se nega tudo? Até mesmo uma rosa. Uma rosa. Contudo, tão pouco ele queria. E esse pouco, entretanto, lhe é negado sem dó para aumentar-lhe o pranto. O mundo é mesmo assim. Esconde a mão ao pobre para fartar na orgia os caprichos do nobre. No outro dia, bem cedo, às grades do jardim, o garoto de novo estava a olhá-lo assim, na ânsia de retratar na alma sentimental o quadro multicor daquele roseiral, para poder sentir dentro da própria vida o sonho irrealizado e a glória inatingida. Quando a jovem surgiu de novo entre os canteiros, seus olhos outra vez brilharam prazenteiros e, cheio de esperança, a jovem tão formosa, com ternura, pediu. Moça, me dá uma rosa. Agastada, porém, com um pedido insistente, a jovem lhe negou o esperado presente. Vá embora daí, senão eu chamo um guarda. Temendo a intervenção enérgica da farda, o pretinho correu em direção ao morro, lançando ao ar parado um grito de socorro, que não achou, naquela esplêndida manhã, uma repercussão na piedade cristã.
tempo começou a mudar de repente. Fatídico, soprava o vento fortemente. Tremendo, o órfão entrou no barraco de zinco. Viu as horas passar. 2, 3, 4, 5. E ele, que lá vivia apenas por favor, não tinha pai nem mãe. Ele não tinha amor. Deitou-se. Adormeceu. Sonhou com o paraíso, edênico jardim, onde ele viu, Iriso, o sol resplandecer numa rosa vermelha. Sua rosa vermelha! E ante ela se ajoelha. Nisto, estranho rumor como um forte trovão fê-lo um anjo notar, levando-o pela mão para de um lindo quadro erguer o tênue véu. Ele entrava no céu? Ele entrava no céu! Mas na manhã seguinte, ouviu-se o comentário. Durante o temporal no Morro Proletário, houve um desabamento. E o pretinho, coitado, ingênuo sonhador, morrera soterrado. Sob um sol indeciso, a hora costumeira, regava o seu jardim a jovem jardineira. Por um gesto instintivo, ergueu o olhar às grades. Vibravam no éter frio as ondas das saudades. Não viu, como esperava, o rosto do pretinho. Não voltaria mais. Seguira outro caminho. E nessa confusão de um vago sentimento, sentiu no coração fundo arrependimento de não ter satisfeito o anseio do menino. Foi quando alguém lhe trouxe a notícia. O destino tinha roubado a vida ao pequenino triste.

0: de Maria Arlete Pereira de Abreu Bastos, Natal. De que valem os presentes, as luzes e a comida, se a pessoa principal por tantos for esquecida? Aflige a minha alma por isto presenciar, levando a minha mente triste a nisso meditar. Não se sabe qual a data, mas não há como negar. Jesus, o Filho de Deus, veio por nós encarnar. No Natal o recordamos, e o importante, afinal, é saber que ele nasceu. Sem Jesus não há Natal. Senhor, como me entristece, o meu pesar é profundo. Tanta festa, tantas luzes, sem Jesus, a luz do mundo.
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2: Palavras de graça. E todos lhe davam testemunho e se admiravam das palavras de graça que saíam da sua boca. Lucas 4:22. Começamos este ano falando sobre graça, a maravilhosa graça de Jesus, favor imerecido da nossa salvação. Na língua portuguesa, a palavra graça também tem várias conotações. Pode ser um gracejo, algo que faz rir. Também pode significar elegância, porte, maneira de ser. O texto fala de palavras de graça, isto é, palavras agradáveis que fazem bem aos ouvidos e ao coração. Sobre as palavras de graça que Jesus proferia, Santo Agostinho escreveu: "Eu li Platão e Cícero. Palavras que são muito sábias e muito belas, porém nunca li em nenhum deles. Vinde a mim, todos vós que estáis cansados e oprimidos, e eu vos aliviarei." À mulher pecadora, Jesus disse amorosamente: "Nem eu te condeno, vai e não peques mais." Eram assim as palavras que Jesus falava. As pessoas que o ouviam ficavam convencidas de que suas palavras eram verdadeiras. Mas mesmo assim, poucos as aceitaram. Reconheciam que Jesus dizia palavras agradáveis e certas, mas não acreditaram que alguém da sua própria cidade pudesse expressar-se daquela maneira. A apresentação deles não era para aceitação, mas revelava dúvida, espanto, incredulidade até. Não é diferente hoje. Muitos se agradam de Jesus, gostam de ouvir as suas palavras, gostam de ouvir mensagens que falem sobre ele, mas continuam incrédulos. Não reconhecem a autoridade de Jesus para salvar. No entanto, as palavras de Jesus ainda expressam a sua graça salvadora. Ao lê-las na Bíblia e ao ouvi-las, elas nos falam ao coração. A nós compete distribuir e divulgar essas maravilhosas palavras de graça. Aos ouvintes, cabe aceitar e reconhecer em Jesus o único Salvador.
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Mateus capítulo 7, 24 a 27. Vamos ler em uma só voz. Vamos então? Todo aquele, pois, que ouve estas minhas palavras e as pratica, será comparado a um homem prudente que edificou a sua casa sobre a rocha. E caiu a chuva, transbordaram os rios, sopraram os ventos e deram com ímpeto contra aquela casa que não caiu, porque fora edificada sobre a rocha. E todo aquele que ouve estas minhas palavras e não as pratica, será comparado a um homem insensato que edificou sua casa sobre a areia. E caiu a chuva, transbordaram os rios, sopraram os ventos e deram com ímpeto contra aquela casa e ela desabou, sendo grande a sua ruína. Deus abençoe. Podem sentar.

Passava uma van pela rua perto da Marginal Pinheiros, na sexta-feira, se não me falha a memória, e subitamente começaram a ver as partes da rua subindo. Na verdade, a rua não estava subindo, eles que estavam afundando. E junto com eles, caminhões e carros foram caindo num baita buraco, um buraco de 80 metros de diâmetro, 40 metros de profundidade, buraco feito pelo homem. As obras do metrô, mal feitas, e ainda com a chuva penetrando, amoleceu a terra e o buraco apareceu. Pessoas que não tinham nada a ver com aquilo afundaram. 5 a 7 pessoas ainda estão desaparecidas. Infelizmente, dentro de algumas horas vamos descobrir que seus cadáveres estão soterrados. Para se fazer uma construção é necessário ter perícia. É necessário preparar-se para ela e ter toda a segurança indispensável. A segurança tem que ser maior do que a obra precisa, porque caso contrário, você pode correr sérios riscos. Não sabemos se o consórcio da linha amarela do metrô é culpado ou não, porque intempéries e tragédias, todos nós estamos sujeitos a elas. Mas não faltam aqueles que dizem que as companhias que estão produzindo aquele túnel deixaram de colocar o concreto necessário para conter as rachaduras que apareciam na margem da parte de cima da rua. Se é verdade ou não, não sabemos. O que sabemos é que a obra arriou. O que sabemos é que tiraram toda a terra do lugar e o que havia em cima veio tudo abaixo. E o que sabemos é que pessoas pagaram com a vida. E o que sabemos é que muita gente vai perder suas casas e nunca mais vão ver a cor das suas casas. A vida da gente parece com o buraco do metrô. Sabe, meus irmãos, uma estação do metrô, ela tem muitos atrativos. Elas são bonitas. Algumas da linha da Paulista, Vila Madalena, são verdadeiras obras de arte. São estações com painéis de grandes artistas. A ardósia usada nessas estações são ardósias finamente cortadas, colocadas, assentadas. As lâmpadas são muito bonitas e artísticas. Nós temos também a linha norte-sul, a mais antiga, feita ali pelo Senai e outras partes, aquelas placas de metal tão bonitas, com o azul pintado ali. Eu me lembro bem quando estavam fazendo estas estações. Mas tudo isto perde o valor se uma coisa que eu não sou capaz de enxergar não for colocada primeiro e colocada bem no lugar onde deve estar e ser resistente. É o fundamento. É aquilo onde esta linda estação, esta linda construção vai estar erguida. Eu posso construir uma coisa muito bela, mas se eu não tiver firmeza, se eu não tiver estabilidade onde ela está sendo construída, pode ser a mais bela do mundo, ela ria. A nossa vida
se compara a uma linda estação. Muitas vezes nos preocupamos com a estética, sermos bonitos, sermos belos, sermos esbeltos, sermos pessoas dignas de passar pelas passarelas, pelos desfiles de moda. Temos as roupas mais bonitas, os sapatos de cromo alemão. Temos beleza estética, mas não nos preocupamos com os fundamentos da nossa vida. E falaremos deles daqui a pouquinho. Às vezes nos preocupamos em ter uma casa grande e bem mobiliada. Nos preocupamos com um quarto que parece um sonho. Nos preocupamos com uma cozinha equipada com todos os equipamentos modernos que tornam a vida da dona de casa e do seu parceiro de cozinha muito melhor e muito mais fácil de ser conduzida do que era 30, 40, 50 anos atrás. Nos preocupamos com um quarto das crianças cheirando talco pompom. Mas se não tiver fundações que dão estabilidade a esta casa, ela pode ser a mais bela possível. Ela não tem segurança. Ela é perigosa. Às vezes nós nos preocupamos com fazer muitas coisas ao mesmo tempo. Mas, ao fazê-las, corremos o risco, como aconteceu com aquele prédio no Rio de Janeiro, feito às pressas e com concreto mal feito, com areia no meio, e levantam o prédio, e então depois o prédio cai sozinho porque não tem estabilidade. Assim é a vida de muitas pessoas. As pessoas se preocupam com os seus bens. Eu quero ter. Eu quero possuir. E há uma sede de possessão impressionante, que não adianta as pessoas ao nosso lado morrerem. Nós não nos conscientizamos de que não somos perpétuos aqui na Terra. Agora mesmo a revista Veja mostra lá na capa a filha do Silvio Santos, a Patrícia, que vai assumir a herança do grande conglomerado do baú da felicidade do Silvio Santos. Ele vai passar, o Silvio vai aposentar, ele vai morrer, ele não vai levar nada. Vai ficar para a filha. Se ela souber administrar bem, a empresa irá bem. Normalmente a terceira geração acaba com tudo. Os netos que não sofreram por aquilo, que não lutaram por aquilo, acontece o que aconteceu com os Matarazzo. Os Matarazzo hoje nem existem mais como conglomerado, porque a terceira e quarta gerações acabaram com a empresa. Nós não permanecemos sempre aqui, meus irmãos. Nós passamos. Saddam Hussein teve poder na mão, mas uma corda no pescoço tirou a sua vida. E ele acabou morto como aqueles que ele matou, e como todos os outros seres humanos que um dia vão morrer. Meus irmãos, nós precisamos cuidar da fundação, dos fundamentos da nossa casa. A casa aqui não é a parede, não é o prédio, não é a moradia. A casa é a nossa vida. Nós precisamos cuidar da nossa vida. E há coisas mais importantes para se cuidar do que a beleza estética. A beleza estética é bastante importante no momento em que você está numa fase romântica, no momento em que você está cuidando da sua aparência e tem uma idade relativa. Agora, a aparência saudável, cuidar do corpo, também é importante, isto sempre. Mas mais importante que cuidar da saúde e da beleza estética é cuidar da sua alma, porque um dia você terá um encontro com Deus. Fechará os seus olhos para este mundo,
e irá ver Deus. E como é que você vai estar diante da presença de Deus? Construir a vida sob fundamentos sólidos faz com que se enfrentem crises e se vençam as crises. Uma pessoa que constrói a sua vida sobre o trabalho, não estou dizendo que deixe de ser trabalhadora, não, é trabalhadora, mas o trabalho é o Deus dela. No dia em que a aposentam, ela morre. Porque toda a razão da vida dela era o seu trabalho. Pessoas tremendamente ligadas à sua atividade, quando nós, na verdade, deveríamos ter o Senhor nosso Deus como centro da nossa vida. Os irmãos já perceberam que em todas as cidades mais antigas, existe uma igreja no centro do bairro e o bairro é construído em volta da igreja. Não é assim que funciona? Porque isso vem da Idade Média. Na Idade Média, a igreja, não estamos aqui a julgar se era boa ou era ruim, mas a igreja era o centro da vida de toda a sociedade. A sociedade vivia e tinha a igreja como centro. A hora era marcada na torre da igreja. A escola, muitas coisas da escola eram tidas dentro da igreja. A igreja tinha um grande efeito. O dia de descansar era o dia do Senhor, dia da igreja. Hoje, a igreja não tem sido o centro da vida da maioria das pessoas, mormente porque Jesus não tem sido mais o centro da vida das pessoas. A vida empresarial é mais importante, a vida romântica é mais importante, a vida olímpica é mais importante, a vida política é mais importante, a vida da diversão é mais importante. Então tudo gira em torno daquilo que eu caracterizo como centro da minha vida. E se o centro da minha vida não for Deus, quando eu ficar doente ou quando eu ficar velho, quando eu já não tiver mais acesso à vida olímpica, à vida política, à vida romântica, quando eu já não tiver mais acesso à vida trabalhista, à vida industrial, à vida comercial, e eu estiver num leito doente e prestes a ter um encontro com o meu Deus, o que é que terá sobrado? Muito pouca coisa. Quando, na verdade, se eu fizer de Deus a base da minha vida, quando eu chegar ao dia derradeiro, eu estarei pronto. E não preciso chegar no dia derradeiro. Como diz a palavra de Deus, 1.000 cairão ao teu lado, 10.000 à tua direita, tu não serás atingido. Somente com os teus olhos contemplarás. Salmo de número 91. Sabe o que significa isto? Significa que para determinadas pessoas, se roubarem o carro dela, a vida acabou. Se a mãe desta pessoa morrer, a vida acabou. Se esta pessoa perder uma perna, ou perder a sua saúde, a vida acabou. Se ela perder o dinheiro, a vida acabou. Por quê? Porque perdeu o sustentáculo da vida. Mas quando nós fazemos de Deus a base sobre a qual construímos a nossa vida, nós dizemos como o apóstolo Paulo: aprendi a estar contente em toda e qualquer circunstância. Tendo dinheiro ou não tendo dinheiro. Tendo saúde ou não tendo saúde. Tendo tempo ou não tendo tempo. Tendo emprego ou não tendo emprego. Tendo casa ou não tendo casa. Tendo família ou não tendo família. Nada derruba aquele que constrói a sua vida em Deus. Nada é capaz de tirar a sua sede e vontade de viver e viver firme, porque a base da sua vida é Deus.
ele não se entristece ao ponto de estar acabado, porque Deus o restaura. Mas há certas pessoas que não são capazes disso e até se suicidam. Dias atrás, aquele rapaz entrou na casa da sua ex-companheira, ele, prisioneiro, que não voltou para a prisão com este famigerado indulto de Natal, entrou na casa da sua ex-companheira, fê-la de refém, porque a base da sua vida era a liberdade e o relacionamento. Meus irmãos, quando nós temos tirado de nós tantas coisas, nós aprendemos a viver mesmo sem essas coisas. E nós aprendemos que o fundamento da nossa vida não são as coisas. O fundamento de nossa vida não são as pessoas que estão ao nosso redor. Nós temos luz própria e força própria, porque dentro de nós brilha a luz de nosso Senhor Jesus Cristo, que disse: eu sou a luz do mundo, quem me segue não andará nas trevas, mas terá a luz da vida. Por isso nós somos capazes de, ao enfrentar uma provação, ao enfrentar uma perda, ao enfrentar uma crise, chegar ao fim desta crise e dizer: aguentei, porque o meu Deus supriu cada uma de minhas necessidades em Cristo Jesus. Richard Wurmbrun, nome difícil, mas de uma vida memorável. Eu o conheci pessoalmente em 1982. E se existiu um santo de vida santa andando sobre a terra no tempo em que eu estou vivo, este homem foi Richard Wurmbrun. Ele escreveu um livro chamado Torturado por Amor a Cristo. Levado até a prisão, cortaram as solas dos seus pés, sem anestesia. E diziam a ele: se você negar a Cristo, nós não faremos isso. Ele não negava. Abriam as suas unhas a sangue frio e colocavam fios de eletricidade. E diziam: se você negar a Cristo, nós paramos com isso. Ele não negava. Cortaram as pontas dos seus dedos em carne viva, a ponta da sua língua. E ele não negou a Cristo. Ele tinha o corpo perfeito, aprendeu que a base da sua vida nem era o seu corpo, era a sua fé. Quem tem a fé, tem tudo. Quem tem a fé, enfrenta o mundo. Quem tem a fé, remove montanhas. Quem tem a fé, transforma maldições em bênção. Quem tem a fé é capaz de enxergar como José do Egito enxergou, numa crise, uma oportunidade. Venderam-no como escravo aos ismaelitas. Isto é bom ou é ruim? É péssimo. No entanto, através disto, ele foi para o Egito e lá se destacou como primeiro-ministro do Egito. E ele chega a dizer aos seus irmãos: não fiquem tristes, foi para a bênção e preservação que Deus permitiu que vocês fizessem isso. O crente é capaz de enxergar em cada crise uma vida nova, uma oportunidade para começar algo novo para o seu Deus. Ou para ter perseverança, pois o texto nos fala de uma tempestade que sobreveio sobre a casa, e ela, por estar fundamentada em rocha, a casa sofreu, mas não caiu. A casa somos nós. A rocha é a palavra de Deus. Quem está fundamentado na palavra de Deus também tem crises. Não pensem, os irmãos e os amigos, que ser cristão é
é um momento ou uma garantia de não se ter crise nenhuma ou de não se ter problema nenhum. Pelo contrário, no mundo tereis aflições, é o que diz a palavra de Deus. Mas tem uma coisa: vem a crise e ele persevera. Vem a crise e ele continua. O crente que está fundamentado na rocha não fica a mudar o tempo inteiro de prioridades na sua vida. O adolescente é comum isto. E quem já passou na adolescência e continua assim, está precisando de tratamento. O adolescente hoje, você conversa com ele, ele diz assim: eu vou ser piloto de avião. Semana que vem você conversa, ele fala assim: eu vou ser engenheiro civil. Na outra você conversa com ele, ele fala assim: eu vou ser mergulhador. Na outra você conversa com ele, ele fala assim: eu vou ser agente secreto. Na outra você conversa com ele, ele fala: eu vou ser vadio. Ele escolhe cada semana uma coisa. Cada semana ele escolhe uma profissão ou uma atividade diferente. Há muitos de nós que estão sempre começando e nunca chegam a lugar algum. Na vida cristã, por exemplo, estão sempre prometendo a Deus tantas coisas. Estão sempre começando uma vida de consagração. Estão sempre pegando seus dons e talentos, dizendo: este ano eu oferecerei a Deus isto ou aquilo. Estão sempre sucumbindo, não vão a parte alguma. Por quê? Porque sua casa, ao invés de estar construída sobre a rocha, está construída sobre a areia. É como a rua de Pinheiros construída sobre um buraco. Ela ria, ela cai. Só pode permanecer firme e fiel e continuamente perseverante quem de fato constrói a sua vida em algo que permanece para sempre. E o que permanece para sempre é a palavra de Deus. Jesus disse assim: se você ouvir o que eu falo e colocar em prática, você está construindo a sua casa sobre a rocha. É que nós somos tão emocionais, tão emotivos, latinos que somos, latino-americanos que somos, que nós achamos que o serviço para Deus tem que ser emocional, ou seja, eu vou precisar sentir para poder continuar. Quando eu não sinto, eu não continuo. Imagine os senhores, imagine as senhoras, se nós fôssemos trabalhadores latinos e emocionais. Amanhã eu não sinto vontade de trabalhar, então não vou. Bom, no fim do mês o meu patrão não sente vontade de pagar, então não paga. Já pensou que mundo caótico nós teríamos se vivêssemos num mundo profissional emocional? Mas aquele que constrói a sua vida sobre a areia movediça da vida espiritual faz isso no reino de Deus. Não tem perseverança, não tem continuidade, não tem compromisso. E o compromisso é fundamental para nós provarmos que não somos fogo de palha e que não somos apenas uma linda cabana, uma linda tenda. Nós somos uma casa muito bem fundamentada, muito bem colocada. Tive a oportunidade de entrar num museu cuja estrutura toda, exceto a pintura, o resto era tudo de mais ou menos 1.200 anos a construção. Como é que uma construção aguenta 1.200 anos de pé? Mas você olhava no chão, era pedra. Paredes de pedra. Aquilo lá, só com uma bomba mesmo para derrubar. Quantos terremotos não enfrentou? Estava lá firme.
Assim é a vida do cristão que é praticante da palavra. Assim é a vida do membro da igreja que é praticante da palavra. Assim é a vida de uma pessoa que não faz de outras coisas o centro da sua existência, mas coloca Deus como princípio, o meio e o fim da razão do seu viver. Podem tirar tudo de você. Como disse Lutero na sua composição, quando ele construiu o hino Castelo Forte, na última estrofe, ele diz o seguinte: sim, que a palavra ficará, sabemos com certeza. E nada nos assustará com Cristo por defesa. Se temos de perder os filhos, bens, mulher, embora a vida vá, por nós Jesus está, e dar-nos-á seu reino. Oh, que maravilha! Se você tiver de perder tudo por Jesus, você aceita? Eu me lembro que o pastor Davi Gomes, certa feita, disse numa das revistas da Mocidade Batista, na década de 80, arrependimento para os arrependidos. E é verdade. Se fosse feito um reapelo, será que você seria um dos que se reentregaria a Jesus? Se Jesus chegasse para você e dissesse assim: olha, você aceita perder o seu emprego? Você aceita perder a sua mulher? Você aceita perder o seu marido? Você aceita perder os seus filhos? Você aceita perder o seu conforto? Talvez nós diríamos como aquele rico, quando Jesus disse assim: vai, vende tudo, dá para os pobres, você vai ter um tesouro no céu, depois vem e me segue. Será que nós faríamos igual a ele? Ele disse assim: ah, então eu não quero. Nós talvez não dizemos isso com a boca, mas mostramos isso com a prática. É hora de mudar. É hora de nos arrependermos e dizermos: Senhor, por mais difícil que seja, quero construir a minha vida sobre a rocha da tua palavra. Não quero confiar na minha saúde, vou cuidar dela, mas não quero confiar nela. Não quero confiar na minha beleza estética, vou cuidar dela, mas ela não é a base ou prioridade da minha vida. Não vou confiar no meu patrão, quero ter confiança nele. Quero fazer um bom trabalho na empresa, mas a minha confiança não está nele. Não vou confiar na minha memória, vou cuidar dela. Não vou confiar na minha sabedoria, vou procurar ser sábio, mas a minha confiança estrita, absoluta, vai estar na certeza de que tu estás comigo e de que se tudo acabar para mim, o Senhor não vai acabar, e o Senhor é o meu grande tesouro, porque eu sei em quem tenho crido, e estou bem certo que Ele é poderoso para guardar o meu depósito até o dia final, e poderei seguir a minha vida com coragem, com vitória, com graça, com poder. O irmão vai bem? Estou melhor do que mereço. O irmão está feliz? Com a graça do Senhor. O irmão está vencendo muito mais do que imaginei. E os problemas são menores do que o meu Deus. Com a graça do Senhor, seguirei avante, vencerei cada dia. E cada dia será melhor do que o anterior, porque o Senhor é quem me guarda, o Senhor é a base da minha vida. Eu construo a minha vida não num cristianismo xoxo, num cristianismo oco, como a rua de Pinheiros. Eu construo a minha vida não numa rua que é oca por baixo, mas numa rua que é rocha por baixo. O Senhor é minha rocha, o Senhor é minha sustentação, o Senhor é a graça da minha vida, e nele eu confiarei.
Outras estações do metrô vão aparecer. Outros buracos vão engolir. Mas outros vão ser tão sólidos e firmes que, se Jesus não voltar logo, vão passar centenas de anos servindo, porque estão bem construídos e bem zelados. Esperamos que a rodovia dos imigrantes seja assim, a que desce para o litoral, quase que inteiramente feita em túneis. Túneis tão bem feitos que rodam por baixo 3, 4 quilômetros dentro da montanha. Deus nos convida a construir assim, coisas que permanecem, coisas que aguentam, coisas que dão força. Você é chamado para ser modelo para a pessoa que está do seu lado. Se ela precisa de um modelo, você é chamado para ser este modelo. Modelo de firmeza, modelo de simpatia, modelo de entusiasmo, modelo de sair das crises, modelo de vencer os problemas. Você é um cartão de visitas dos céus. Está cumprindo seu papel? Ou você está oco e está afundando num grande buraco? Eu quero orar por você. Quero convidar os amados irmãos queridos para baixar a sua cabeça, fechar os seus olhos e consultar o seu coração. A Bíblia chega a dizer o seguinte: sonda, meu Deus, e conhece o meu coração. Prova, meu Pai, e vê se há em mim algum caminho mau, e guia-me pelo caminho eterno. Pedir perdão é o começo. Senhor, tenho confiado em mim mesmo. Tenho feito de mim, da minha força, minha sabedoria, meus talentos, meus bens, meus amigos, meu patrimônio, meus planos, meus sonhos, tudo meu. Senhor, me ajuda a mudar o pronome pessoal aqui, seja do caso reto ou do caso oblíquo. Agora, Senhor, é tudo teu. Teu plano, teu querer, teu caminho, tua vontade, teu rumo, tua força, tua sabedoria, teu patrimônio. Sou teu, Senhor. Perdoa-me, porque eu tenho construído a minha casa sobre a areia movediça, a areia da falta de prática da palavra e das emoções que são tão instáveis. Perdoa-me, Senhor. Dá-me a tua mão. Dá-me o teu plano. Me dá a planta da casa nova que tu podes construir sobre ti mesmo para mim. Permite-me construir uma vida segundo a tua vontade, uma vida confiada em ti, uma vida que não cai, uma vida que permanece. Me ajuda. Alguém que quer orar assim essa noite, levanta a sua mão. Eu quero orar por você, pedir a Deus por você. Deus te abençoe.

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0: 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Amo o Senhor porque Ele ouve a minha voz e as minhas súplicas, porque inclinou para mim os seus ouvidos, invocá-lo-ei enquanto eu viver. Laços de morte me cercaram e angústias do inferno se apoderaram de mim. Caí em tribulação e tristeza. Então invoquei o nome do Senhor. Ó Senhor, livra minha alma. Compassivo e justo é o Senhor. O nosso Deus é misericordioso. O Senhor vela pelos simples. Achava-me prostrado, mas Ele me salvou. Volta, minha alma, ao teu sossego, pois o Senhor tem sido generoso para contigo. Pois livraste da morte a minha alma, das lágrimas os meus olhos, da queda os meus pés. Andarei na presença do Senhor na terra dos viventes. Eu cria, ainda que disse, estive sobremodo aflito. Eu disse na minha perturbação, todo homem é mentiroso. Que darei ao Senhor por todos os seus benefícios para comigo? Tomarei o cálice da salvação e invocarei o nome do Senhor. Cumprirei os meus votos ao Senhor na presença de todo o seu povo. Preciosa é aos olhos do Senhor a morte dos seus santos. Senhor, deveras sou teu servo filho da tua serva. Quebraste as minhas cadeias. Oferecer-te-ei sacrifícios de ações de graças e invocarei o nome do Senhor. Cumprirei os meus votos ao Senhor na presença de todo o seu povo. Nos átrios da casa do Senhor, no meio de ti, ó Jerusalém. Aleluia. Salmo 116. 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

vale mais que mil. Prefiro estar à porta da casa do meu Deus a permanecer nas tendas da perversidade. Os filhos de Corá compuseram este salmo maravilhoso. Ele descrevia as lembranças do Templo de Jerusalém, construído por Salomão. Enaltecia a preciosidade daquele local que tinha o nome de Deus. Ter o nome significava ter a própria pessoa. Assim, estar no templo era estar com Deus. Havia várias partes construídas, vários átrios anexos à sala principal, o Santo dos Santos. Havia o átrio dos gentios, reservado para estrangeiros. Havia o átrio de Israel, reservado para as pessoas do país. Havia o átrio das mulheres, eram os locais de adoração. O salmista amava aquele lugar. Ele amava a Deus e tinha prazer em estar na casa dele. Muitos séculos depois encontramos Jesus Cristo aos 12 anos, sentindo o mesmo prazer em estar na casa do Pai. Dizia ele aos seus pais: "Por que é que me procuráveis? Não sabeis que me convém tratar dos negócios de meu Pai?" Lucas capítulo 2, verso 49. Depois, quando grande, ele, num ímpeto de proteger a casa de Deus dos ladrões ambulantes, declara: "E disse-lhes: está escrito: a minha casa será chamada casa de oração, mas vós a tendes convertido em covil de ladrões." Mateus capítulo 21, verso 13. Hoje não temos mais um templo onde Deus habita. O templo de Jerusalém foi destruído. Jesus Cristo também afirmou que agora o local não importa mais. Ele disse: "Mulher, crê-me que a hora vem em que nem neste monte, nem em Jerusalém adorareis o Pai." João capítulo 4, verso 21. E onde está o local de adoração? Em todo lugar onde o nome do Senhor for proclamado. Porque onde estiverem dois ou três reunidos em meu nome, aí estou eu no meio deles. Mateus capítulo 18, verso 20. A esse lugar de adoração, seja ele num casebre ou numa catedral, debaixo de uma árvore ou no casco de um barco, é a casa de Deus. A igreja se reúne ali, e ali é o melhor lugar do mundo. Ali ouvimos a voz de Deus através das pregações. Ali falamos com Deus através das orações. Ali louvamos a Deus através de cânticos e poesias. Ali mantemos comunhão com os nossos irmãos na doce e santa harmonia dos crentes. Ela estabelece um vínculo constante com Deus, um compromisso semanal com o serviço de Deus e uma âncora onde a família cresce no conhecimento da palavra. Ela é casa de festa na alegria e refúgio consolador na hora da dor. Procure uma igreja bíblica que confie só em Jesus Cristo como Salvador e experimente esta felicidade. Que Deus nos abençoe. Amém.

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1: Ouve a minha oração, Senhor. Chega a Ti o meu grito de socorro, pois oro consoante o Salmo 102:1 neste momento. Caminhando com Jesus, programa da Escola Bíblica do Ar. Desejamos que seja um momento de refrigério para o seu coração.